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0: M10, bota Toran Latrão.
1: O nome da música é 5 da manhã. Alguém conhece aí?

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0: Tassi, mano, vem cá. Quero ter uma palavrinha séria com você.
1: Se é pra brigar, briga em casa.

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0: coisa boa!
1: Gente,
2: viva Gonzaga, né?
1: Obrigado. Edson Lima, obrigado, Neto.
3: Neto,
1: obrigado a você.
3: Só assim pra gente se rever. Ah,
1: não é isso?
3: Né?
1: Obrigado, Magnífico.
2: Edson, meu irmão, prazer imenso estar contigo aqui mais uma vez, tá bom? Obrigado, meninas.

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0: aqui, que honra estar aqui.
1: Deixa eu agradecer muito a sua presença. Num momento tão especial pra gente, quando eu liguei pra esse cara e fiz o convite, ele falou: poxa, Deni, lógico, eu sou fã da Timbalada, eu te vi pequeno, não sei o que, coisa e tal. Ele me viu pequeno, viu, gente? Um amor de pessoa, um talento incrível. Por favor, faça um barulho para JP aqui, na moral.
0: Valeu, uma honra estar aqui, é uma honra estar aqui. Muito obrigado.
1: Deus abençoe, viu?

0: Desce do cavalo, mulher.
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0: Sérgio Valdantas. 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

Campina Grande, vamos deixar registrado de verdade agora? Quem tá com o celular na mão, liga a lanterna do celular, vai. Vamos deixar registrado agora de verdade. Deixa o celularzinho no céu, liga a lanterna. A mãozinha pro céu, mãozinha, mãozinha, mãozinha, mãozinha. Que coisa linda, meu Deus do céu. A mãozinha lá em cima. Ó, pra lá, pra cá, pra lá. Você tem carro.

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calma. Tenha calma aí, tenha calma aí que eu vou aqui ver se os camarões estão prontos. Os camarões lá da fazenda Zé do Vale.

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0: mais força, mais energia, mais alegria, senhoras e senhores, Zé Vaqueiro!
1: Boa noite, Fortaleza!

0: José,
1: que alegria, Zé.
0: É doido, a alegria é minha. É uma honra estar do seu lado, é uma honra cantar com você.
1: Bom demais, bom
0: ser
1: demais.
0: Ser seu amigo, ser seu parceiro.
1: Obrigado, Zé.
0: Ele vê direto, é bom demais.
1: Você teve comigo no drive-in do Zé, né?
0: Foi.
1: E a parceria
0: eu vou
1: deu
0: botar,
1: certo.
0: Vou botar meu passarinho pra voar.
1: Eu vou.
0: A banda toca?
1: Toca.
0: Não, mas vou atrasar.

0: Tô. Muito bom.
1: Eles são bons demais. É uma banda boa, meu filho. Não tem como não.
0: Uma banda diferente.
1: Manda um abraço. Obrigado, viu? Um beijo pra vocês.
0: Obrigado. Obrigado.
1: Pra vocês, tá?
0: Obrigado.
1: Tamo junto.
0: Aplausos meus... pro nosso artista.
1: Obrigado, Fortaleza. Deus tchau, abençoe aqui. Vocês.
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Tire o tempo, prometo, você vai gostar.

0: Ah, pera aí, não pare de gravar não, vou dar uns alô aí.
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1: Uma edição do nosso programa que começa a partir de agora. Tivemos alguns ajustes técnicos aqui na nossa programação e por este motivo estamos começando o programa um pouquinho atrasado, tá? Então já pedimos desculpas a você que estava nos aguardando através da Rádio Vale, através da Rádio Cambuca FM e também através da Rádio Jataúba FM. Obrigado você também pela paciência, você que esteve nos acompanhando e ligadinho aqui também através do nosso canal do YouTube. É um privilégio enorme contar com a sua audiência e com a sua paciência também. Estamos começando às 7 horas e 13 minutos e mais uma vez nos desculpamos com você que esteve aí, né, nesse tempo nos aguardando. Mas, sem sombra de dúvidas, teremos uma edição cheia de muitas notícias policiais aqui de Santa Cruz, do Capibaribe e de toda a nossa região. A partir de agora, o mundo da segurança pública, a área policial e o cotidiano de Santa Cruz e de toda a região, você fica sabendo nesta edição. 26 de junho de 2026. Daqui a pouquinho você confere detalhes aqui comigo. Indivíduos fogem durante perseguição e atiram contra GCMs em Santa Cruz. Bebê de 9 meses morre após da entrada no hospital da cidade de Toritama. Criança é atropelada por moto em São Domingos do Brejo da Madre de Deus. Acidente deixa motociclista morto na PS-160 em Jataúba. Usuário de drogas é executado a tiros na zona rural de Agrestina. Mototaxista é assassinado a bala dentro de bar no município de Cachoeirinha. E ainda, corpo de recém-nascido é encontrado às margens de rio no município de Goiânia. Essas e outras informações você confere aqui, agora, no Rota da Notícia. Sejam todos bem-vindos e bem-vindas, porque a partir de agora a gente já começa trazendo detalhes de um suspeito que foi detido por tráfico de drogas no loteamento Neco Aragão. Este caso aconteceu durante a manhã da quinta-feira, após ele ser flagrado com entorpecentes na localidade que acabei de mencionar aqui. A ação foi realizada por policiais militares durante rondas ostensivas em uma área que foi denunciada por moradores. Os moradores ligaram para a polícia e sugeriram que no local existia o comércio de drogas. De acordo com as informações da polícia, o efetivo realizava patrulhamento pela localidade quando percebeu um indivíduo saindo de uma residência. Ao notar a aproximação da viatura, o suspeito retornou rapidamente para o interior do imóvel, atitude que levantou suspeitas por parte dos policiais que realizaram a abordagem. O homem confessou que estava comercializando drogas. Informou ainda que havia entorpecentes armazenados em sua residência. Os policiais entraram no imóvel e localizaram uma sacola sobre o sofá contendo aproximadamente 9 gramas de maconha, além de 4 porções de cocaína prontas para a venda. Além da droga, foram apreendidos também uma balança de precisão e outros itens que vão ajudar no trabalho de investigação da Polícia Civil. A polícia conseguiu encontrar todo esse material e apreender ocorrência essa no Neco Aragão, aqui em Santa Cruz, do Capibaribe. O caso ficou à disposição da justiça e o indivíduo ficou à disposição para ser encaminhado para a audiência de custódia. Vem comigo aqui acompanhar detalhes de outro caso. Preste atenção, viu? Que é outro caso que eu vou trazer agora. Outra situação também envolvendo maconha e cocaína. Ocorrência apresentada na delegacia. Esse caso aconteceu nas proximidades da Feira do Troca. A polícia encontrou, nesta semana, nas proximidades da Feira do Troca, drogas que estavam sendo comercializadas. A ação aconteceu após o efetivo receber informações de um popular que preferiu não se identificar. Segundo a polícia, durante rondas ostensivas, os agentes foram informados que um homem desconhecido teria deixado um objeto suspeito dentro de alguns tijolos. As características do suspeito não foram repassadas. Diante da denúncia, os policiais seguiram até o ponto indicado e localizaram uma sacola contendo material entorpecente. Ao verificar o conteúdo, foram encontradas 3 porções de maconha e 2 embalagens contendo cocaína e uma pedra da mesma substância. Na tentativa de identificar o responsável pelo material, o efetivo permaneceu de campana por determinado período, aguardando que alguém retornasse para o local. Mas nenhuma pessoa compareceu. Ao todo, todo o material apreendido, as 3 porções de maconha e também as porções de cocaína, foram encaminhados para a delegacia de Santa Cruz do Capibaribe para a adoção dos procedimentos necessários. Os entorpecentes totalizavam aproximadamente 13 gramas de cocaína e 12 gramas de maconha. Até o momento, nenhum suspeito responsável pela droga foi localizado e a Polícia Civil segue com as investigações. A gente fala agora de um baleado aqui em Santa Cruz do Capibaribe, mas essa situação não é como de costume, né? Quando um algoz vai até o local e atira na pessoa. Nesse caso, foi uma troca de tiros com a Guarda Civil Municipal de Santa Cruz do Capibaribe. Essa perseguição contra 2 elementos em uma moto que acabou na recuperação da motocicleta e um dos envolvidos foi baleado. Na ação, 2 indivíduos ocupavam o veículo e efetuaram disparos de arma de fogo contra o efetivo que revidou a esta agressão. Além de ser baleado, um dos indivíduos acabou sendo detido. O repórter Randerson Mardoqueu tem mais informações.
2: A situação teve início com um acompanhamento tático por parte da equipe da ROMUT, da Guarda Civil Municipal de Santa Cruz do Capibaribe, a 2 indivíduos em uma motocicleta Honda Bros de cor vermelha. A nossa equipe de reportagem conversa com o GCM Jonas, o Águia 09 do efetivo da ROMUT, que nos relata as primeiras informações sobre esta situação. Mais uma vez, boa noite.
3: Boa noite. A nossa equipe recebeu informações, né, de um furto de uma motocicleta, né? Conseguimos algumas características e também passamos esses dias em rondas vendo se localizava essa motocicleta que tinha sido furtada, né? No dia de hoje, a minha equipe, ali nas proximidades de Santo Agostinho, se deparou com 2 indivíduos e uma motocicleta semelhante. Quando a nossa equipe se aproximou, seria a mesma da motocicleta furtada. Nesse momento, os dois empreenderam fuga, sentido Algodão, onde a equipe fez um acompanhamento tático. E já no distrito de Algodão, né, em uma das curvas lá, eles tentaram fugir pelo mato, né, abandonaram a motocicleta no... próximo à estrada, e quando a equipe se aproximou, eles já nos receberam a bala, né? Efetuaram disparos contra a guarnição. A guarnição preparada revidou, conseguiu balear um dos indivíduos, onde ele ficou lá no local, baleou na perna, ele ficou, e o outro indivíduo conseguiu empreender fuga no matagal.
2: O guerreiro, um ponto a se chamar a atenção é que esse indivíduo identificado como sendo Orlando, já com outras broncas pela justiça.
3: Possível, ele tem passagem por tráfico já, e algumas motocicletas que são furtadas e roubadas aqui em Santa Cruz, toma esse destino próximo a essa onde a gente encontrou.
2: Ele chega a relatar algum tipo de informação sobre o outro indivíduo?
3: Ele nos repassou, né, o endereço do comparsa. Outra equipe foi na residência, conseguiu qualificar ele, pegou a documentação dele e estamos acrescentando aqui no boletim de ocorrência.
2: É claro, por ser um furto, não há justamente a vítima para confirmar a questão das características ou até mesmo que foram os indivíduos.
3: Positivo. Aí seria... por imagem, vai ficar a cargo da Polícia Civil aí, mas no momento eles foi o meio que eles tentaram, né, amedrontar a equipe atirando na guarnição, mas deu errado para eles.
2: Já foi repassado por parte da equipe de saúde se será transferido ou algo do tipo?
3: Estamos aguardando ainda aqui, ele está sendo atendido, foi medicado. E estamos aguardando o posicionamento do médico.
2: Cabe agora também à autoridade policial, o delegado e os demais procedimentos.
3: Positivo, todas as informações, todo o levantamento que fizemos no local, a motocicleta estamos encaminhando também para a delegacia, para posteriormente ser entregue ao proprietário e esse indivíduo fique preso.
2: Algo mais a acrescentar? Fique à vontade, guerreiro.
3: Agradecer a população, né, que nos ajuda aí com informações, informações tanto de motocicleta, arma de fogo, tráfico de droga. Esse combate tem que ser intenso aqui na nossa cidade e a ferramenta maior que a gente tem é a informação da população.
2: Lembra qual o efetivo presente neste ocorrido?
3: A minha pessoa, o Águia 09, o Águia 42 e o Águia 75.
2: Tá aí, deu Águia mais uma vez, situação sendo apresentada inicialmente na UPA de Santa Cruz do Caparibe e conduzida também à delegacia de plantão aqui da capital da moda. As imagens e informações são do Anderson Mardoqueu.
1: Obrigado, Anderson, pelas informações. Tem recadinho agora dos nossos anunciantes, daqui a pouquinho detalhes, de uma criança que foi atropelada em São Domingos do Brejo da Madre de Deus.
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1: Bom, minha gente, na tarde de ontem, uma criança ficou ferida após ser atropelada por uma motocicleta modelo Pop no distrito de São Domingos, em Brejo da Madre de Deus. Imagens de câmera de monitoramento registraram o momento em que a motocicleta trafegava pela rua e se surpreende com a criança que sai da frente de um veículo de tração animal, uma carroça de burro, que estava parada no local. A criança tentava atravessar a via quando o acidente aconteceu. O motociclista permaneceu no local por pouco tempo e depois tomou o destino ignorado. O estado de saúde desta criança não foi atualizado para a nossa equipe de reportagem. Uma verdadeira situação que chamou a atenção em São Domingos do Brejo. As imagens estão para você acompanhar através da nossa live no canal do YouTube Santa Cruz Online. Lembrando para você que está chegando agora, seja bem-vindo, seja bem-vinda. E essas imagens ficam disponíveis para que depois você possa assistir em algum outro momento do seu dia, tá? Você que está acompanhando pelo rádio e não tem como assistir agora o programa, depois você pode ir lá e assistir a qualquer momento. É possível perceber nas imagens, né, que uma mulher, ela pega a criança nos braços, porque a criança permanece caída no chão. Uma outra mulher levanta ali a criança, mesmo que sentada, e outra mulher pega ele no braço e sai correndo, muito provavelmente, para levar para o hospital ali de São Domingos, que fica na conhecida Rua da Frente. E aí a polícia segue agora investigando esse caso, até porque o piloto da moto, ele parou por alguns instantes, mas depois fugiu, tomando o destino ignorado. Fato que chamou a atenção e vira destaque aqui no nosso programa. A gente gira agora para trazer informações de um caso que aconteceu em Toritama. A morte de um bebê vem ganhando repercussão em todo o estado de Pernambuco. No dia de ontem, um triste caso chamou a atenção, mais precisamente na Vila Canaã, que pertence a Caruaru, mas que fica próximo a Toritama. Um bebê de apenas 9 meses morreu. A criança chegou a ser socorrida para o Hospital Municipal Nossa Senhora de Fátima, lá na capital do Jeans, mas ela não resistiu. A vítima é identificada apenas como Heitor. O repórter Niedson Lopes esteve na manhã de ontem na unidade de saúde e traz as primeiras informações acerca deste caso.
6: A gente está ao vivo aqui em frente ao Hospital Municipal Nossa Senhora de Fátima para trazer informações a respeito do triste fato ocorrido no final da manhã de hoje, onde a nossa equipe de reportagem recebeu informações que uma criança, um menino de apenas 9 meses de nascido, deu entrada aqui nesta referida unidade de saúde, infelizmente, sem vida. É essa informação que a gente recebeu. O que foi apurado até o presente momento são informações ainda iniciais. Já são 12 horas e 51 minutos desta quinta-feira, 25 de junho, é que essa criança teria sido socorrida por populares lá da Vila Canaã, essa área que pertence à cidade de Caruaru, porém fica bem próxima aqui à cidade de Toritama. As informações que foram repassadas é que essa situação ocorreu próximo ao CRAS, que fica na rua Beira Rio. Chegando aqui na unidade de saúde, a criança deu entrada, a equipe médica realizou todos os procedimentos de reanimação, mas infelizmente o garotinho acabou falecendo. Uma situação que chama a atenção é que até o presente momento não foram localizados os responsáveis por esta criança. O que foi repassado para a gente, a Polícia Civil, inclusive, esteve aqui na unidade de saúde, colhendo informações junto ao Conselho Tutelar aqui da cidade de Toritama. Inclusive, o carro do Conselho Tutelar está chegando neste exato momento, aqui em frente ao Hospital Municipal Nossa Senhora de Fátima, e apenas informaram que o nome do garotinho se trata aí do Heitor, de 9 meses. Uma informação ainda preliminar é que provavelmente alguém tenha dormido por cima dessa criança. Porém, a nossa equipe de reportagem questionou, né, os policiais que tiveram acesso ao necrotério aqui do hospital. Porém, a criança não apresenta sinais de violência. É um garotinho, inclusive um menino bem cuidado, aparentemente, bem alimentado, pelo que se dá a perceber. E o corpo continua aqui no necrotério do Hospital Municipal Nossa Senhora de Fátima. E até o presente momento, nenhum responsável chegou aqui a esta unidade de saúde. A Polícia Civil está realizando os procedimentos a respeito desta situação. Lamentava aí o ocorrido, é uma situação que choca toda a população que acompanha a situação. O pessoal estava aqui, meu Deus do céu, todo mundo aflito com o ocorrido, né? Lamentava aí essa situação. E um fato que chama a atenção é essa ausência dos responsáveis por essa criança, né, que até o presente momento não foram localizados, assim como informou a Polícia Civil aqui da cidade de Toritama. Então, a qualquer momento, a gente pode retornar com outras informações a respeito aí desse triste fato ocorrido na manhã de hoje, aí na Vila Canaã. E até o ouvinte perguntar aqui, né, que história mal contada. Pois é, uma história bem complexa, né? Então, a gente está aí tentando apurar essas informações. A gente chegou aqui no hospital, faltava 10 para meu dia, era por volta de 11 horas e 50 minutos quando chegamos aqui nessa unidade de saúde, e a Polícia Civil está tentando identificar os responsáveis por essa criança para saber realmente a dinâmica, né? Se vai bater as informações que esses responsáveis vão repassar pelo exame também do Instituto de Medicina Legal. Até o presente momento, a morte é tratada como esclarecer. Eu, o pessoal perguntando quem socorreu essa criança, a informação que foram populares, né, que socorreram essa criança, por qual razão, motivo ou circunstância, ainda não sabemos, né? A gente está levantando todas essas informações, tivemos contato agora há pouco com o Conselho Tutelar, porém, nem a identificação oficial dessa criança a gente não teve acesso, nem tampouco a Polícia Civil, apenas verbalmente, não oficial por parte de documento de registro de nascimento.
1: Obrigado, Niedson, pelas informações. Minha gente, durante a madrugada de ontem, tivemos um acidente que aconteceu no município de Jataúba. Um agricultor morreu vítima de acidente na PS-160, na entrada e saída da cidade de Jataúba. A vítima, identificada como Cícero Regis, conhecido como Cicinho de Gracinha, tinha 41 anos de idade. De acordo com familiares, Cícero chegou a ser socorrido com vida para uma unidade de saúde, mas não resistiu. Os familiares também relataram que a vítima não utilizava o capacete e provavelmente estaria sob o efeito de bebida alcoólica no momento deste acidente. A família contou que Cícero deixou 8 filhos. A causa do acidente permanece desconhecida. A Polícia Civil continua acompanhando esse caso que aconteceu em Jataúba e a gente continua aqui acompanhando outras informações acerca deste caso. Tem recadinho dos nossos anunciantes para você. Vamos para o nosso intervalo. Daqui a pouquinho voltaremos com outros assuntos aqui no Rota da Notícia.
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4: Minha gente, estamos de volta e queremos agradecer a todos vocês que estão nos acompanhando, o pessoal que está pela Rádio Vale, pela Rádio Cambucá, pela Rádio Jataúba. Obrigado a todos vocês que estão sintonizados pelo rádio, em casa, no trabalho, no trânsito. Você que está pela internet também nos assistindo ou nos ouvindo em algum aplicativo de rádio, o nosso agradecimento também, tá? Hoje o nosso programa Correndo Contra o Tempo para trazer as matérias da área policial de Santa Cruz, o Capibaribe de nossa região. E aqui eu vou me ater ao abraço, né, para o meu irmão Jefferson, para minha cunhada Luana e para os meus sobrinhos Gabriel, Sofia, Gabriela e Enzo. Estão lá na Malhada do Meio, acompanhando, né? Muito obrigado, um cheiro para todos vocês. Em nome deles, abraçar todos vocês que estão ligadinhos aqui, comentando o nosso programa através do canal do YouTube, mandando mensagem através das minhas redes sociais, inclusive agradecer aos seguidores novos que estão chegando lá na minha conta do Instagram, Gilson Fernandes Neto. Muito obrigado a todos vocês, tá? Ó, vamos trazer informações de um mototaxista que foi assassinado na noite da última quarta-feira, no bairro Tancredo Neves, em Cachoeirinha, no Agreste Pernambucano. Esse fato chamou a atenção e segue repercutindo em todo o estado de Pernambuco. A vítima é identificada como José Orlando da Silva, de 35 anos. De acordo com informações, ele havia saído de um mercadinho e seguido para um bar da localidade. No banheiro do estabelecimento, José Orlando foi surpreendido por criminosos e acabou sendo morto. As circunstâncias e a motivação para este crime ainda são desconhecidas. O caso está sendo investigado pela Polícia Civil, que busca identificar os autores deste crime e esclarecer este assassinato. Ainda falando em crime de morte, um jovem de 25 anos foi morto a tiros na noite da última quarta no loteamento Santana, em Carpina, na Mata Norte de Pernambuco. A vítima é identificada como Breno Flávio Moura da Silva. De acordo com informações da polícia, ele estava sentado em uma calçada na frente de um bar, na companhia de outras pessoas, quando foi surpreendido pelos criminosos. Segundo os levantamentos iniciais, dois indivíduos chegaram ao local em uma motocicleta e o passageiro desceu do veículo e efetuou disparos de arma de fogo contra Breno, que não resistiu e morreu ainda no local. Durante a perícia, foram encontradas ao redor do corpo várias cápsulas munição calibre 9mm, calibre 9mm de pistola, viu? Evidenciando a intensidade da violência. Familiares informaram à polícia que a vítima não possuía desafetos conhecidos e não também tinham informações a respeito de envolvimento com atividades ilícitas. A polícia segue investigando o caso para identificar os autores e esclarecer a motivação deste assassinato. 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
4: Minha gente, um indivíduo voltou a praticar furto aqui em Santa Cruz do Capibaribe. Mas desta vez, ele foi pego pela população. E o cacete de 10, ele tomou sozinho, viu? Situação que aconteceu aqui em Santa Cruz do Capibaribe. E você confere a matéria completa agora, aqui no Rota da Notícia.
5: Exatamente, a situação foi registrada aqui na delegacia de Santa Cruz do Capibaribe, efetivo na Romu da Guarda Civil Municipal. Eu converso nesse momento com o GCM Eleutério, que você pode nos relatar, guerreiro, de informações iniciais sobre essa situação, inclusive a condução do indivíduo após o furto e a população ter descido o cacete justamente nesse conduzido.
6: Tem bairros em São Paulo que você vai para resolver as coisas.
7: Pois um furto, esse indivíduo teria adentrado essa residência no dia de ontem, né? E subtraído alguns pertences. E hoje, mais uma vez, ele retornou à mesma residência. E ao retornar e adentrar a residência, os populares vizinhos visualizaram. E também o proprietário da residência tinha acabado de chegar e conseguiram deter o mesmo, né? Com alguns pertences ainda em mãos. E nos acionaram para dar esse apoio lá e fazer a condução até a delegacia.
5: O guerreiro, um ponto a se chamar a atenção, trata-se justamente da audácia desse indivíduo em furtar e retornar ao local novamente.
7: Exatamente, é um cara de pau, na verdade, né? É, aproveitou a residência sem estar com os proprietários e levou alguns pertences ontem e hoje retornou, mas hoje ele recebeu aqui um presente, né? A população pegou ele e aceitou a situação.
5: É do conhecimento desse efetivo, se ele já com outras broncas pela justiça?
7: Sim, ele nos informou que quando de menor respondeu por tráfico, né? E agora também o furto já de maior.
5: Aqui na delegacia já foram adiantados quais os procedimentos?
7: É, foi autuado em flagrante, né? Furto qualificado, uma vez que ele tem ido no dia de ontem, hoje retornou. E também ele forçou uma porta, uma janela, para poder entrar na residência e subtrair os pertences.
5: É claro que não é aconselhável justamente a questão da reação, porém a população não viu outra forma em não deter esse indivíduo.
7: É, infelizmente teve essa situação, graças a Deus a gente fez o deslocamento rápido, né? Para que coisa mais grave tivesse acontecido com o mesmo, né? Que a população fica revoltada na situação dessa, né? Cara de pau, vem um dia, volta outro. E inclusive levou umas fraldas, e a esposa do proprietário da residência ainda está grávida, né? O bebezinho já vai nascer e levou as fraldas da criança. É, o bebê já levou as fraldas já.
5: Todos os pertences recuperados?
7: Alguns pertences, o proprietário ainda nem sabe realmente se teve outras coisas que ele levou e a gente não conseguiu, mas uma boa parte a gente recuperou.
5: Algo mais a acrescentar, guerreiro? Fique à vontade.
7: Um momento tranquilo, só agradecer a população que tem nos informado, e vocês também da imprensa têm nos ajudado nessa questão de informação, e a gente tem obtido isso.
5: Tá aí, efetivo da Romu da Guarda Civil Municipal apresentando mais essa ocorrência. Pois é, minha gente, o cidadão aqui de Santa Cruz do Capibaribe nem nasceu e já foi furtado na questão das fraldas, esse neném aqui da nossa cidade. Uma matéria completa você confere através do blog agrestinoticia.com. A reportagem é do Anderson Mardoqueu.
4: Tem coisa que a gente ri pra não chorar, minha gente. É? Anderson Mardoqueu trazendo aí pra gente essa informação. A criança nem nasceu e já teve as fraldas furtadas. Vai ter sorte assim lá em Santa Cruz do Capibaribe, meu amigo. E aí o detalhe, viu? Sujeito, dessa vez foi pego pela população. E como eu falei, cacete de 10 ele apanhou sozinho. É isso que acontece muitas das vezes quando a população já tá por aqui com a criminalidade. Porque, sinceramente, nem em casa a gente tá seguro mais. Eu já falei isso aqui em outra edição. Às vezes você pensa que tá em casa, não, tranquei a porta, tô tranquilo, tô seguro. Que nada. Ainda aparece um indivíduo dessa natureza para praticar furtos, para tirar o sossego da gente. E para furtar até fraldas de um bebê que ainda nem nasceu. E, gente, Vamos trazer detalhes agora de um caso de Maria da Penha que foi registrado aqui em Santa Cruz do Capibaribe. Na oportunidade, mãe e filho passaram por maus bocados na mão do agressor. Heloísa Saraiva tem mais informações pra gente.
8: O efetivo da Patrulha Maria da Penha da Guarda Civil Municipal de Santa Cruz do Capibaribe conduziu para a delegacia de plantão da capital da moda um indivíduo

0: dentro da casa, alguns eletrodomésticos, dentro da residência. E no momento que ele estava agredindo ela tem um filho de 16 anos, inclusive, que ele tem autismo, né? E na hora que ele viu ele agredindo a mãe dele, ele foi proteger, obviamente, a mãe dele, né? Tentar proteger a mãe dele. E nesse momento, o indivíduo passou a agredi-lo também, né? E segundo a própria vítima e o próprio adolescente também informaram que ele agrediu bastante ele, né? Espancou bastante ali o garoto. Então, diante das informações, a gente juntou todos que estavam ali no local para trazer até a delegacia, uma vez que o acusado não estava mais. A gente chegou, ele já tinha se evadido do local. Então, trouxemos a mãe e filho, no caso, né, ambos as vítimas aqui para a delegacia para dar seguimento na ocorrência. No entanto, no desenrolar da ocorrência, enquanto a gente fazia o deslocamento com as vítimas para o traumatológico na UPA, no retorno, a gente acabou nos deparando com o indivíduo na via, né, o qual estava pilotando uma motocicleta, visivelmente embriagado também, e aí foi reconhecido pelas vítimas de imediato. Então, de pronto, fizemos a abordagem do indivíduo. Na abordagem, o indivíduo ainda quis hesitar um pouco, né, não obedecendo ali os comandos de abordagem, porém, obviamente, atuamos da forma como deve ser feito. Fizemos a abordagem, fizemos a busca pessoal do indivíduo, né, e o trouxemos aqui para a delegacia para apresentar também.
1: Ô, Renato, no momento em que vocês estiveram em contato com esse indivíduo, ele chegou a relatar alguma coisa para o policiamento, dizer qualquer coisa que fosse tentar justificar essa ação dele?
0: Ao ser indagado, né, pela equipe, a motivação, o porquê, ele falou que realmente tinha brigado com ela e teria agredido ela, mas negou de imediato que teria agredido o adolescente. Só que tanto ela quanto o próprio adolescente, né, frisaram muito essa questão da agressão, e o próprio traumatológico, que foi assinado ali e avaliado pelo médico de plantão, constatou de fato agressões em ambos.
1: Ela chegou a dizer há quanto tempo tem um relacionamento com esse indivíduo e há quanto tempo mais ou menos ela sofre esse tipo de situação?
0: Segundo ela, alguns anos, né? Se não me engano, 2 ou 3 anos só que ela está convivendo com ele. E nesse convívio, obviamente, ela já tinha tido ali algumas situações de discussões, mas que nessas discussões não teria havido ainda agressão. Essa teria sido a primeira vez que ele teria partido para agredi-la, né? E aí, consequentemente, também agredi o filho dela.
1: É um fator bastante lamentável porque envolve um jovem especial, né, que precisa de determinados cuidados e que infelizmente ele foi exposto a esse tipo de agressão pelo padrastro.
0: Pois é, felizmente, né? Além de ter presenciado ali, né, a agressão contra a própria mãe, ele foi também uma vítima da agressão do próprio acusado, né? Uma coisa que, obviamente, é inquestionável e inaceitável, né? Já basta a violência contra a mulher. E aí, uma violência contra um jovem nessas condições também, aí isso é inaceitável.
1: Felizmente, vocês conseguiram evitar algo muito pior, que seria também o retorno desse elemento para casa e que poderia resultar em uma situação mais grave aí, tanto para essa mulher quanto para esse jovem autista. E isso reforça o trabalho muito especial da Guarda Civil Municipal de Santa Cruz do Capibaribe, atuante nesse tipo de ocorrência.
0: Com certeza, de antemão, quando a gente recebeu a ocorrência, que viu as circunstâncias, né, como ocorreu e as vítimas que estavam envolvidas ali, pessoas principalmente no caso do adolescente, pessoa de alta vulnerabilidade ali envolvida nessa situação, então de pronto a equipe já se engajou, obviamente, em localizar o indivíduo, né, logrando êxito nesse sentido aí de conseguir localizá-lo, né, que é o que nós mais prezamos, né. Quando ocorre algum tipo de violência nesse sentido, então a gente busca muito, preza muito, tentar de fato deter o indivíduo que causou isso aí, justamente para evitar que ele cause novamente e ou que ele faça isso com alguma outra pessoa também.
1: Renato, a gente parabeniza o efetivo da Guarda Civil Municipal empenhado nessa ocorrência. Algo mais que você queira trazer de informação sobre esse fato ou até mesmo sobre o efetivo empenhado?
0: Não, só informar, né, que a Patrulha Maria da Penha, ela está aí como sempre, atuando e atuante, né, em todos os serviços que somos chamados, que somos convocados, independentemente de ser por violência doméstica, por violência contra a mulher ou qualquer outro tipo de ocorrência que necessite do nosso apoio, né, é passar a equipe de hoje, né, esse que vos fala, que sou eu, Renato, o GC Merivel está aqui do meu lado também, que estava na ocorrência, né, e só reforçar, né, que a equipe está pronta aí, preparada, e que a gente sempre vai fazer o máximo.

0: possível para, de fato, deter e tirar de circulação esses elementos que andam praticando esse tipo de crimes aqui.
1: É lamentável, né? Porque edição sim, outra também, a gente traz detalhes aqui de indivíduos que agridem as suas esposas, ex-esposas, que ameaçam essas mulheres, às vezes por não aceitar o fim da separação, às vezes né, porque se irritam com qualquer motivo e se acham no direito de promover esse tipo de atitude. Que se enquadra na Lei Maria da Penha e que, quando a guarnição chega ao conhecimento, as providências são tomadas. E fica aqui a dica para você, mulher, que sofre esse tipo de comportamento abusivo por parte do seu companheiro, do seu ex-companheiro, ou até mesmo de alguém próximo de casa, um irmão, um parente que pode ser enquadrado na Lei Maria da Penha. Agora existe a plataforma 197 Mulher. É uma plataforma através do Google, que você pode fazer o registro da ocorrência de dentro da sua casa, no conforto da sua casa, sem precisar passar vexame ou passar por filas na delegacia. E tem a mesma validade. Depois você dá entrada no pedido de medida protetiva para evitar que o mal maior aconteça. Espero que você tome coragem para evitar essas situações e, quem sabe, até através da sua coragem, colocar detrás das grades este indivíduo que se acha dono do mundo, que tem o rei na barriga e que não consegue compreender os limites para a gente viver numa sociedade organizada. Vamos trazer recadinho para você agora dos nossos anunciantes e voltamos já já com mais assuntos aqui no Rota da Notícia.
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1: Um jovem morreu em um grave acidente registrado na madrugada de ontem na rodovia PE-430, nas proximidades do sítio Várzea, zona rural de São José do Belmonte, no sertão pernambucano. Segundo informações, a vítima, identificada como Hilton, acabou falecendo nesta situação. De acordo com populares, a vítima conduzia uma motocicleta quando sofreu o acidente. As circunstâncias que levaram ao ocorrido ainda são desconhecidas e estão sendo investigadas. O jovem foi encontrado caído às margens da rodovia. Equipes da Polícia Militar e do Corpo de Bombeiros foram acionadas, mas ao chegarem no local, apenas constataram o óbito. As autoridades competentes deverão apurar as causas deste acidente que aconteceu aqui no estado de Pernambuco. Detalhes agora de uma execução onde um usuário de drogas foi encontrado morto a facadas e também por meio de espancamento. Esse fato aconteceu na zona rural de Agrestina. De acordo com informações da polícia, a vítima, Luiz Lucas da Silva Bezerros, de 24 anos, estava curtindo os festejos juninos lá em Agrestina, pouco tempo antes do crime acontecer. Ainda segundo a corporação, o jovem era usuário de drogas e, quando ingeria bebida alcoólica, se envolvia em confusão. Já os populares relataram que o Luiz Lucas trabalhava em um lava-jato. A autoria e motivação deste assassinato ainda são desconhecidas pela Polícia Civil, que segue investigando o caso. 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Continua com a gente porque tem mais um recadinho.
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1: Minha gente, uma pessoa morreu e outras 15 ficaram feridas durante um tiroteio registrado na estação do forró em Serra Talhada, no sertão do Pajeú. O crime ocorreu durante os festejos juninos do município. De acordo com a Secretaria de Defesa Social de Pernambuco, entre os feridos estão 10 civis e 5 policiais militares que foram encaminhados para unidades de saúde da região. Um indivíduo de 36 anos, apontado pelas autoridades como autor dos disparos, também foi atingido. O acusado foi identificado como Edson Alves da Rocha. Ele foi morto na ambulância, a caminho do hospital. O veículo não estava sendo escoltado pela polícia no momento do socorro. Segundo informações iniciais, a confusão teve início com uma briga, que foi interrompida pela PM. Edson deixou a estação do forró e retornou ao local com uma arma de fogo. Ele teria realizado disparos contra as patrulhas compostas por 5 policiais militares cada. O efetivo de plantão também reagiu. Não é possível afirmar ainda se todos os 15 foram baleados pelo mesmo autor. Anteriormente, uma decisão da Prefeitura de Serra Talhada havia mantido a festa junina sem controle de entradas e saídas de pessoas. Em nota nas redes sociais, a Prefeitura manifestou profunda solidariedade aos policiais militares, aos cidadãos e aos feridos e os seus familiares. E alegou que se tratou de um caso isolado, que não reflete o histórico de tranquilidade do evento. Esse caso ganhou repercussão nacional, né? Porque mesmo com uma grande quantidade de policiais para manter a ordem do local, ainda assim, o Edson foi até o local armado e atirou contra os policiais e contra os transeuntes que estavam ali curtindo a festa. Acabou morrendo, né? Alguém entrou na ambulância e tratou de assassinar o Edson, que já estava ferido. E esse caso continua sendo acompanhado pela Polícia Civil. Por falar em Polícia Civil, a corporação continua investigando um homicídio registrado na noite da última quarta na zona rural de Carnaíba, no sertão do Pajeú. A vítima foi Cícero Aliésio Mariano da Silva, de 44 anos, conhecido por Cisão. Segundo informações da polícia, este homem deu entrada no Hospital Municipal de Carnaíba com um ferimento perfurocortante na região do tórax, provocado possivelmente por uma faca. Devido à gravidade da lesão, ele não resistiu e morreu na mesma unidade de saúde. De acordo com os familiares, o possível autor do crime seria um indivíduo conhecido pelo prenome de Marcelo, que inclusive era amigo de Cisão. As investigações apontam que a vítima assistiu o jogo da seleção brasileira em uma loja de conveniência na comunidade quando aconteceu uma confusão envolvendo um motociclista que trafegava pelas ruas da localidade. Ainda segundo a polícia, o acusado havia estacionado seu carro nas proximidades e acreditou que Cícero teria danificado o seu veículo com um chute. Movido por essa hipótese, José Marcelino dirigiu-se até o estabelecimento comercial e atingiu a vítima com um golpe de faca no tórax. Após a agressão, ele fugiu do local. Moradores informaram que o assassino chegou ao estabelecimento visivelmente alterado e acusando a vítima de ter causado danos ao seu automóvel. O suspeito, identificado como José Marcelino Martins, de 50 anos, foi localizado pelos policiais militares enquanto consumia bebida alcoólica na calçada de uma residência. Ele apresentava sinais de embriaguez e foi conduzido para a Delegacia de Polícia Civil, onde foram adotadas as medidas cabíveis e necessárias para este caso. Minha gente, para finalizar o programa, o corpo de um recém-nascido foi encontrado na manhã de ontem em uma área de manguezal às margens do Rio Goiana, no município que tem o mesmo nome, na zona da Mata Norte de Pernambuco. O cadáver foi encontrado boiando no local, ainda com um cordão umbilical, indicando que o nascimento havia ocorrido recentemente. Uma equipe do SAMU atuou na retirada do corpo às margens do rio e, após os primeiros levantamentos, o cadáver foi encaminhado para o Instituto de Medicina Legal, onde passará por exames que devem auxiliar na determinação da causa-morte e o tempo estimado para este óbito. A Polícia Civil informou, por meio da 16ª Delegacia de Homicídios de Goiânia, que a ocorrência foi registrada como morte a esclarecer. O inquérito policial foi instaurado e as investigações seguem em andamento para apurar as circunstâncias deste caso. E com essa, a gente finaliza esta edição de sexta-feira do Rota da Notícia. E queremos agradecer a você que esteve ligado com a gente até aqui. Obrigado aos amigos que retransmitem o nosso programa pela Rádio Vale, Rádio Cambucá FM, Rádio Jataúba FM também. Obrigado a você, ouvinte, que está nos acompanhando pelas rádios. Estamos também com o nosso conteúdo no portal Santa Cruz Online, tá? Através do YouTube. Você pode, inclusive, reassistir o programa quantas vezes você quiser, para você que tem interesse em acompanhar as imagens das ocorrências que narramos aqui nesta edição. Fique à vontade para acessar a qualquer momento do seu dia. É só acessar no YouTube Santa Cruz Online e na pasta de vídeos ao vivo e acessar o programa, a edição de hoje, né? Com o nome Rota da Notícia e a data desta sexta-feira, tá bom? Obrigado a você, ouvinte, e a você, internauta, que nos acompanhou até aqui. Obrigado também os trabalhos técnicos do Eduardo Brito e da Lisandra, a produção do Levi Xavier e a direção-geral do Ney Lima. Um forte abraço deste amigo de vocês, Gilson Fernandes, e até mais tarde, porque daqui a pouquinho tem transmissão do São João da Moda 2026. E você acompanha tudo aqui no Santa Cruz Online. Mas nos encontramos também segunda-feira, se Deus quiser, em mais uma edição do Rota da Notícia. Até lá!
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7: Olha o show da Cambucá a partir de agora, na melhor programação do seu rádio, nessa sexta-feira chuvosa, caindo aquela chuvinha fina. Que coisa boa, né? Pra você que tá do outro lado, obrigado pelo carinho da audiência. Nosso amigo Langstein e Dona Bebeta na Casa do Bolo, Bolo ao Forno, no centro da cidade. Meu amigo Beto e Liliane. Abraçando também a galera do Mercadinho Santa Maria, Mercadinho do Saudoso Seu Ninho. Abraço a essa turma boa. Nosso amigo Carlos de Pinhão, lá da escola João David Souza. Olha também, abraçando nosso amigo Marcelo, na MV Construção, aqui ao lado da Igreja Matriz. A galera também, na Casa do Criador Rural, aqui na Rua Tenente Galdino. Tem os melhores preços para o seu animal, para o seu rebanho, viu, Jaropinho? Ó, o programa Rota da Notícia volta na próxima segunda-feira com ele, Gilson Fernandes, e o programa Rota da Notícia, segunda-feira, né? Lembrando que às 10 tem o Padre Reginaldo Manzotti dentro do show da Cambucá. E 11 horas, não, meu filho, meu dia. Meu dia tem ele, Jota Lima, agora, aqui no Som da Mais Ouvida. Começando bem o show da Cambucá, a sua Cambucá FM, no Agreste Pernambucano.
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7: 8:08, 8:08. Começando a melhor programação do seu rádio.

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1: Bora. O nome da música é 5 da manhã. Alguém conhece aí?

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0: Olha, esse é o show da Cambucá na sua Cambucá FE.
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0: Olha, 9 horas e 50 minutos, 10 minutinhos para as 10 da manhã. Lembrando que daqui a pouquinho, às 10, Padre Reginaldo Manzotti com o programa Experiência de Deus. Para você que tá do outro lado, a gente agradece, né? O carinho da audiência nessa manhã de sexta-feira, manhã chuvosa. Aí naquela chuvinha boa, né? Abraçando a galera da Casa do Bolo, nosso amigo Langstein, Dona Bebeta. 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
0: Olha, também abraçando, rapaz, aqui, ó.
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0: Música atrás da outra. Abraçando nosso amigo Bola da Mercearia no Alto das Oliveiras. E também nosso amigo Matheus e todos lá no Mercadinho São José.

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0: Louvado seja nosso Senhor Jesus Cristo, para sempre seja louvado. Queridos irmãos e irmãs, hoje é sexta-feira da misericórdia divina, um dia antes das 24 horas. Toca a corneta, sacristão, toca o sino, sacristão. Um dia antes das 24 horas de oração. E nós já nos colocamos nesse clima de oração, de festa, de intercessão e de louvação. Filhos amados, povo querido, hoje o oitavo dia do Sagrado Coração de Jesus. Sagrado Coração de Jesus, tende piedade de nós. Sagrado Coração de Jesus, eu confio, eu espero em vós. Quero saudar a todos a partir da Rádio Evangelizar, de onde tudo começa. As rádios irmãs cujos nomes cito neste momento. Saúdo você pela TV Evangelizar, sinal digital em todo o país, em várias cidades, canal aberto. Pelo YouTube, Padre Manzotti Oficial. Pelos aplicativos da Associação Evangelizar é Preciso e todas as plataformas digitais. Repito, falta um dia, é amanhã, 24 horas na presença do Senhor. Ainda é tempo de você mandar os seus pedidos de oração, 0800-410-6060 ou pelo WhatsApp 41-3221-6060. Em nome do Pai, do Filho e do Espírito Santo. Amém. Tendo Jesus descido do monte, numerosas multidões o seguiam. Eis que um leproso se aproximou e se ajoelhou diante dele, dizendo: Senhor, se queres, tu tens o poder de me purificar. Jesus estendeu a mão, tocou nele e disse: eu quero, fica limpo. No mesmo instante, o homem ficou curado da lepra. Então Jesus lhe disse: olha, não digas nada a ninguém, mas vai mostrar-te ao sacerdote e faz a oferta que Moisés ordenou para servir de testemunho para eles. Deixaram o leproso se aproximar. Já era um ato de misericórdia. Mas para que o leproso se aproximasse, é porque ele sabia que se sentiria acolhido. Jesus podia tê-lo curado à distância. Mas não. Jesus, ele estende a mão. Não só isso, ele o tocou. Tocar um leproso é tornar-se impuro, tal qual. Mas o Senhor, e este é nosso Senhor Jesus Cristo, ele não foge das nossas fraquezas, ele não foge das nossas impurezas, ele não se esquiva das nossas feridas. Ele se debruça, ele toca, ele cura. Nos coloquemos no lugar deste leproso hoje. Esse leproso não tem nome para que eu e você nos coloquemos no Evangelho. E a nossa frase é: Senhor, se queres, tu podes me purificar dos pecados, me purificar dos medos, me purificar das incertezas. Senhor, se queres, tu podes me curar. Complete a frase. Se queres, tu podes me curar da depressão, da angústia, do isolamento, do medo, da incerteza. Se queres, tu podes me curar, Senhor, hoje. Diga qual é a cura que você quer pedir a Deus, nosso Senhor Jesus Cristo. E acredite que Ele não vai desviar o olhar. Acredite, Ele não vai se esquivar de nos atender. O Evangelho é claro. Ele estendeu a mão, curou, tocou, tocou. Ele toca nossas feridas. Por suas chagas fomos curados. Ele que foi chagado, chaga as nossas feridas. Ele toca-nos, Ele cura-nos. E Ele diz: eu quero, fica limpo. Então proclame o nome de Jesus agora. Jesus, Jesus, Jesus. Seja um silêncio por não saber o que dizer. Seja um brado, completando e dizendo: Jesus, me tire desta situação. Jesus, me tire deste problema. Jesus, me tire dessa noite escura. Jesus, me tire dessa tempestade. Jesus, me tire desta dor, desta incerteza. Jesus, se queres, tu podes me curar. Faça a tua oração, filho. Faça a tua oração, filha. O Evangelho é forte hoje. O Evangelho é tocante. Jesus não ficou à distância. E Ele não fica distante de mim e de você. Ele se aproxima, Ele está se aproximando. Sinta a presença de Jesus perto de você, do lado da tua cama, do lado da cama da pessoa que está inválida, do lado da pessoa que está entubada, do lado da pessoa que está convalescente pela idade avançada. O Senhor está do lado dos cuidadores. Ele olha, Ele se aproxima, Ele toca e diz: eu quero, fique limpo. Eu quero, fique curado. Faça um milagre em minha vida. Eu volto já, volte comigo.
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0: 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Adriana, que a paz de Jesus esteja com você.
1: Amém, Padre. Minha bênção.
0: Bom dia. Bom dia. Deus abençoe, Adriana. Você fala de onde?
1: Falo de uma cidade aí, do Brasil.
0: Certo. Filha de Deus, de algum lugar do Brasil. Pois não, filha. O que, que está acontecendo?
1: Padre, eu estou pedindo oração para o meu esposo, que está para fazer uma cirurgia de aneurisma.
0: Tá.
1: Foi marcado hoje, vou estar indo no médico para a gente estar marcando.
0: Tá bom.
1: Aí eu estou pedindo oração por ele.
0: Tá.
1: Estou querendo um aconselhamento, padre.
0: Pois não. Então, depois você, por favor, tem que voltar o telefone para dizer o nome do marido, porque é importante para rezarmos. Mas qual aconselhamento você quer pedir?
1: É porque eu estou para ir trabalhar fora. Eu ganhei a passagem, eu ganhei tudo. E aí surgiu esse de acontecer. E ele quer que eu vou. Então, eu tô. E nós precisamos que eu vá trabalhar.
0: Entendi.
1: Então, eu tô nessa situação.
0: É uma necessidade.
1: É uma necessidade.
0: Filha, o mais importante... O mais importante é vocês estarem de comum acordo. Isso é fundamental no matrimônio. Se ele tivesse se opondo, era diferente. Mas ele está concordando.
1: É.
0: Então, esse é um ponto de segurança. É verdade que você se preocupa por causa desse aneurisma. Mas é de imediato que você tem que ir para fora ou dá para...
1: Eu estou com a passagem comprada.
0: Passagem comprada. E esse fora é muito longe ou é relativamente perto?
1: Longe, fora do Brasil.
0: Fora do Brasil. E ele ficará bem assistido? Ele tem família?
1: Tem.
0: E o
1: e
0: que...
1: tem meu filho. Eu tenho um filho de 18 anos.
0: 18 anos.
1: Isso.
0: E o que o teu filho fala?
1: Os dois falam que eu tenho que ir. Porque isso, padre. Eu venho orando, pedindo a Deus. Tenha tempo. Estou conversando com Deus. Que se fosse da vontade dele. E isso veio tudo.
0: Entendi.
1: Veio tudo assim, sabe?
0: Entendi.
1: Veio tudo encaminhado por Deus. E... eles acham que eu tenho que ir.
0: Então, filha, e o que o teu coração fala?
1: Meu coração, pode falar com o senhor aqui. Meu coração fala pra ir, mas eu tenho tanto medo. É o medo.
0: Medo?
1: Eu sei quando esse...
0: medo
1: é, eu
0: do
1: tenho
0: quê?
1: Medo. Sei, padre. Eu fico com medo de deixá-los.
0: Tá.
1: Né? Mas... na mesma hora que vem o medo, vem aquela certeza que tudo vai dar certo. E se eu entreguei para Deus, Deus não vai fazer milagre pela metade, não. Eu sou fiel.
0: Entendi.
1: E creio. Que
0: é uma decisão...
1: mas hoje só me deu uma balançada.
0: É. Filha, é uma decisão difícil. Mas você, então, quando a decisão é difícil, você tem que tentar pegar... as confirmações ou as não confirmações. Veja, tudo isso brotou de uma súplica de Deus. Então, isso é um ponto positivo. Segundo, o principal, teu marido acha que você deve ir. Então, mais uma confirmação. Teu filho também. Depois ele vai ficar assistido. É uma necessidade que até você disse, trabalhando... você vai poder ajudar ao seu marido e ao seu filho.
1: Certeza.
0: Então não deixe esse medo paralisar. Toda mudança causa medo. O medo, ele, a gente vence com a fé e com a coragem. Então comece a pedir a Deus, me dê fé e coragem para seguir. E isso você está mostrando que tem. Então, filha, você tem a resposta. Vence esse medo em Deus.
1: Eu te clamei tanto. Eu então. Clamei hoje a Deus, à noite, à madrugada, eu clamando por Deus, e tocou no meu coração que hoje eu ia ligar e eu ia conseguir.
0: Isso.
1: Falar. E foi a primeira vez.
0: Louvado seja Deus. Mais um sinal. Mais um sinal. Você entende? Quando a gente está em dúvida, nós temos que caminhar pela fé. Então, pela fé, vá. Pela fé, siga. Reze comigo, Divino Espírito Santo.
1: Divino Espírito Santo.
0: Fortalecei-me.
1: Fortalecei-me.
0: Dai-me o dom da fortaleza.
1: Dai o dom da fortaleza.
0: Para superar o medo.
1: Para superar esse medo.
0: Mas eu peço, Senhor.
1: Eu peço, Senhor.
0: Que o meu marido.
1: Que o meu marido.
0: Fique sobre os cuidados.
1: Fique sobre os cuidados.
0: De Jesus das Santas Chagas.
1: De Jesus da Santa Chagas.
0: De Nossa Senhora do Carmo.
1: De Nossa Senhora do Carmo.
0: E de São Pio de Pietrelcina.
1: E São Pio de Pietrelcina.
0: Que nada de mal aconteça com ele.
1: Que nada de mal aconteça com ele.
0: Proteja meu marido e meu filho.
1: Proteja meu marido e meu filho.
0: E me dê discernimento.
1: E me dê discernimento.
0: Força.
1: Força.
0: E coragem.
1: E coragem.
0: Para seguir o caminho.
1: Para seguir o caminho.
0: Amém.
1: Amém.
0: Que Deus te abençoe, filha de Deus, de algum lugar do Brasil, que acompanha certamente pelo YouTube. Eu vou para o intervalo e eu volto com a leitura orante. Nós estamos em 1 Coríntios. Volte comigo. Chame um amigo, uma amiga. Volte comigo.

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0: Falta um dia para as 24 horas na presença do Senhor. É amanhã. Você pode ainda mandar seus pedidos de oração. 0800-410-6060. Ligue agora. 41-3221-6060. As caravanas já estão chegando. Ontem já tinha, hoje chega, amanhã com certeza. Você de Curitiba, região metropolitana, venha fazer parte deste grande momento de oração. Gente, todos os anos, graças e bênçãos são derramadas. É muita unção, é muita graça, é muito milagre, é muito prodígio. Para que você se programe, se vai acompanhar em casa, começa amanhã às 19 horas, missa de abertura. Lembrando que teremos pregações de padres de todo o Brasil, leigos, sacerdotes. 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Eu falo dos horários de missa e sempre depois da missa, subentenda, pregação e adoração. Missa às 19 horas, amanhã, missa à meia-noite, às 8 horas, depois missa às 11 horas, missa às 18 horas de encerramento e coroação da imagem do Sagrado Coração de Jesus. Você pode acompanhar pela TV Evangelizar, pelo YouTube Padre Manzotti, pelos aplicativos da Associação Evangelizar É Preciso. Sobre a leitura orante, escute o que as pessoas têm dito.
1: Meu nome é Zilda, sou de Apucarana.
0: Opa.
1: Ouço o senhor pela Rádio Cultura FM.
0: Amém.
1: De Apucarana. E quero dizer que estou amando a leitura de Jó. Estou apaixonada. Agora
0: maravilha.
1: Eu entendo o seu livro inabalável, porque realmente Jó tinha uma fé inabalável.
0: Isso.
1: A gente sempre ouve dizer, porque fulano tem uma paciência de Jó. Eu não tenho paciência de Jó, né? A gente sempre ouviu isso, ouvi desde criança. Mas, na verdade, era resiliência,
0: isso,
1: né? Que ele tinha, resiliência na fé.
0: Certa.
1: Era uma pessoa de uma fé realmente inabalável. E cada dia que eu ouço, eu fico mais maravilhada, mais apaixonada por essa leitura. E quero dizer para o senhor já estou me preparando para ser mensageira da capelinha,
0: Deus.
1: Já estou organizando as famílias que vão receber a capelinha e em breve você é uma mensageira líder.
0: Louvado
1: tá
0: seja
1: bom?
0: Deus.
1: Amo muito o senhor, fica com Deus.
0: Obrigado pela sua partilha, filha. De fato, é uma compreensão melhor de Jó como resiliência, como homem de fé. Uma fé inabalável. Zilda, de Apucarana. E toca a corneta para ela, sacristão. Porque ela vai ser mensageira da Capelinha de Jesus da Santa Chagas, Zilda. Parabéns. E filhos e filhas, aproveite. Pense assim, se eu recebi uma grande graça de Jesus da Santa Chagas, vou retribuir sendo um líder mensageiro, uma líder mensageira da Capelinha de Jesus da Santa Chagas na minha cidade. Toma essa atitude. É a melhor forma de você agradecer a graça recebida. É uma fé inabalável, Zilda de Apucarana, Rádio Cultura FM, João Miguel Inácio, Bispo Dom Carlos José de Oliveira da Diocese de Apucarana. 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
2: Tua palavra expulsa frieza em nossos corações.
0: Escutou? Bonita música, hein?
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0: Escuta de novo.
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0: a tua palavra tira a frieza dos corações. Muito bonito isso. 1 Coríntios, capítulo 4, versículo 14. Continuemos. Não estou escrevendo essas coisas para envergonhar vocês, mas para ensiná-los. Se lembra que Paulo disse ontem, e eu fiquei refletindo o dia inteiro ontem. Fiquei refletindo Paulo falar da loucura de Cristo. Ontem eu fiquei no meu coração meditando, não sei se você fica assim. Quando somos amaldiçoados, abençoe. Quando você é perseguido, aguente com paciência. Quando você é insultado, responda com palavras delicadas. Somos verdadeiros lixos. Até agora somos tratados como imundície do mundo. Mas continua hoje. Eu quero ensiná-los, como se vocês fossem meus próprios filhos. Mesmo que vocês tivessem milhares de mestres na fé cristã, não poderiam ter mais que um pai. Pois quando levei vocês o Evangelho, eu me tornei pai de vocês na vida, que vive em união com Cristo Jesus. Portanto, eu peço, sigam meu exemplo. Por isso estou enviando para vocês Timóteo, que é meu querido filho no Senhor. Ele vai ajudá-los a lembrarem o caminho que sigo na vida nova, que tem união com Cristo e com todas as igrejas. Eu vos enviarei Timóteo. Sabemos que Timóteo foi ordenado padre por São Paulo e depois vai se tornar o bispo de Éfeso. Como é importante, eu vejo as caravanas evangelizar, inclusive na sua cidade. Você já pediu, já falou com o padre de chamar a caravana evangelizar, os missionários da caravana evangelizar? Gente, é oxigênio, é afervoramento. Eu lembro quando eu era seminarista, depois, no período da teologia, eu pregava muitas missões. Hoje eu continuo pregando missões de uma forma diferente. Mas como oxigena a comunidade, revigora a comunidade. Paulo mandou Timóteo. Sigamos, versículo 18. Alguns de vocês ficaram orgulhosos, certos de que eu não iria visitá-los. Porém, se o Senhor quiser, eu vou visitá-los logo. Então, vou saber o que esses orgulhosos são capazes de fazer. E não somente o que eles são capazes de dizer. Aqui está mostrando que Paulo está sendo acusado de alguma coisa. De que tem pessoas contra ele. Paulo sofreu muito, lembra que eu falava? Sofrimento dos pagãos e sofrimento dentro da igreja. Imagina Paulo, ele fundou a comunidade de Corinto. E agora alguns se fazem orgulhosos e até preferiam que ele não voltasse. Olha, perceba a ingratidão. E como Paulo lidou com isso? Não recuou. Versículo 20. Pois o reino de Deus não é coisa de palavras, mas de poder. O que é que vocês preferem? Que eu vá até vocês com um chicote? Ou com um coração cheio de amor e bondade? Paramos por agora e voltamos rezando. Volte comigo.
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0: que Deus quer de mim?
1: E eu peço, Senhor,
0: Deus quer que eu busque os teus ensinamentos. Deus quer que eu busque a tua palavra. Por isso, Senhor, dai-me a graça de poder compreender e viver a palavra. Paulo fala: vocês querem que eu chegue com um chicote ou com um coração cheio de amor e bondade? Senhor, às vezes eu sou resistente, coração duro, orgulhoso. E às vezes, Senhor, o chicote vai bem. Sabe como Deus age com o chicote? Ei, tô falando com você. Você sabe como Deus age com o chicote? Permitindo certas provações. Ai, Senhor, é difícil, né? É difícil permitindo certas dores em nossa alma, provações em nossa vida, para nos amadurecer. E não faz isso por castigo, faz isso por amor. Porque Paulo diz: eu me sinto como um pai de vocês, por isso eu os ensino. Deus é o nosso pai, e por amor ele nos corrige. Você consegue compreender isso? Que não é maldade de Deus. Deus é sumamente bom e não há maldade em seu coração. Deus é sumamente bom e não há maldade no seu coração. Então, Senhor, dai-me docilidade às tuas correções. Dai-me docilidade ao seu amor. Que eu aprenda, Senhor. Corrija-me, Senhor, e que eu aprenda, Senhor. Dá-me humildade para entender o teu amor para comigo. Eis uma chave para entender as provações. Esta foi a leitura orante do dia de hoje. Escute esse testemunho, por favor. Ei, vamos voltar de novo e volta alto, filho, que eu não escutei a voz dela. Volte mais alto.
2: Eu quero testemunhar uma grande graça que a gente recebeu do meu neto,
1: sim,
2: Luiz Henrique. Ele era drogado e se envolveu com pessoas envolvidas na droga e ele se afastou da família. E a gente perdeu o contato dele, ele não queria saber da família.
1: Lamentável.
2: E daí, com muita oração, minha filha, que é madrinha dele, assistiu uma missa com o padre Reginaldo na época. E o padre Reginaldo, na missa, pediu quem queria pedir alguma graça. E ela pediu por esse afilhado. Graças a Deus, pelo pedido dela, foi conseguido essa grande graça, que ele voltou para a família, se afastou daquelas pessoas que eram envolvidas em droga. Graças a Deus, hoje em dia, ele está junto com a família, achou uma menina, casou com ela, e hoje ele já tem um filhinho. Graças a Deus, está muito, muito feliz e está tudo bem. Graça alcançada é graça testemunhada. Toca o sino, sacristão.
1: Deus seja louvado, filha de Deus, de algum lugar do Brasil, pelo neto Luiz Henrique. Francisca, que a paz de Jesus esteja com você.
3: Contigo também, padre.
1: Deus abençoe, Francisca. Você fala de onde?
3: Eu falo de Picos do Piauí.
1: Picos Piauí.
3: É.
1: Como que você me acompanha?
3: Pela Cultura FM.
1: Meu abraço, Cultura FM. Fale, minha filha.
3: Padre, há muito tempo eu tinha vontade de falar com o senhor. Eu sou ouvinte do senhor, todo o programa do senhor eu assisto.
1: Oh, que coisa boa, mas minha filha.
3: Eu tenho muita fé nas suas orações, nas suas palavras, que para mim é igual a Jesus falando.
1: Para a honra de nosso Senhor, Jesus é mais. Diga lá, minha querida.
3: Padre, que eu queria pedir oração. Eu tenho 3 filhos meus que têm uma doença. Que, aliás, a mais velha morreu dessa doença.
1: Oh, meus sentimentos.
3: Aí tem 3. Tem um pai de família que vive no sofá, só levanta do sofá pro banheiro. E tem outro também aqui da mesma situação. E tem outra filha também que tá ficando na mesma situação. É uma doença genérica. E ele nasce bom, aí da idade de 20 anos por diante começa a atacar e tá acontecendo com a cadeira de roda aqui. O outro só não tá na cadeira de roda porque tá no sofá. Por isso vai que eu queria pedir oração.
0: Tá. Vai atrofiando, é, filha?
3: É, padre. Vai atrofiando e vai acabando a força.
0: Oh, meu
3: e
0: Deus.
3: E a finda sentando num sofá, numa cadeira de roda, que só vez a que morreu só comia botado por a mão dos outros na boca dela. Porque a mão dela já não mais botava na boca.
0: Misericórdia, filha.
3: Pois é, já tem outra aqui também que está quase na mesma situação, sabe?
0: Então diga primeiro, o nome da filha que faleceu, minha querida?
3: É Vanivalda Lopes, Maria Vanivalda Lopes Carvalho.
0: Tá, e agora dos dois filhos?
3: Francivaldo de Carvalho
0: Lopes. Só um minutinho, Francivaldo, é. Do outro?
3: Francivaldo de Carvalho Lopes e o outro Givaldo Lopes de Carvalho.
0: E da filha que está no caminho?
3: Francislândia de Carvalho Lopes.
0: Como é o nome?
3: Maria Francislândia de Carvalho,
0: tá.
3: Lopes.
0: Ô, filha, para você é uma missão muito grande, né, filha?
3: É, padre.
0: Uma cruz.
3: Para mim é uma missão difícil, que eu sofro demais de ouvir na situação que vejo. Sou uma mãe que criei 10 filhos.
0: Entendi.
3: E aí, depois de grande, eles acontece isso. Eu sofro demais, padre. O que mais me conforta é as minhas orações. Que eu assisto missa, eu rezo o terço.
0: Louvado
3: seja. Fiz a novena e assisto o seu programa, padre. Que é uma coisa que me fortalece na minha vida. É o seu programa, suas palavras. Que fortalece a gente quando está na pior.
0: Nossa, filho, eu me sinto, fico emocionado de ouvir. A senhora, sim, é uma mulher de uma fé inabalável. A senhora, sim, é uma mulher de fé inabalável. E para mim é um exemplo, tudo que a senhora está passando e ter essa fé profunda em Deus e aguentar firme como Nossa Senhora ficou ao pé da cruz. Eu quero rezar com a senhora, podemos, filha?
3: Pode, sim.
0: Senhor Jesus, toca com seu amor. Na vida, a dona Francisca, pelos seus filhos. Jesus, pelas tuas santas chagas dolorosas e gloriosas. Fortaleça, Senhor, dona Francisca, mais do que ela está forte. Mas olhe para os filhos dela, que estão no sofá, na cadeira de roda. E ela na lida, com as criação ali que eu estou escutando, galinha, galo, galizé, fica com ela, Jesus. Essa é tua filha, essa é tua bem-aventurada mulher de fé. Essa precisa do teu a sua especial atenção. Nossa Senhora, envolva a dona Francisca com seu manto. E os filhos também, para que suportem esse momento de privação e de dor. Amém. Dona Francisca, a senhora me edificou muito hoje. A senhora me deu uma lição de fé e para o mundo inteiro. Parabéns. Que Deus abençoe. Levarei nas 24 horas as suas intenções. Escutou, filho?
3: Eu queria também pedir ao Senhor, se for possível,

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queridos filhos e filhas, eu fiquei muito edificado com a Francisca, viu? Fiquei muito edificado. Lá de Picos. E até gostaria que fosse colocado nas redes sociais. A simplicidade da mulher e me fez lembrar de Jesus. Louvado seja Deus. Eu te exulto, Pai, porque escondeste essas coisas dos fracos e entendidos e as revelastes aos pequeninos. Dava para ouvir as galinhas galizés cantando atrás e ela firme na fé. Francisca de Picos, Rádio Cultura FM, Padre Cláudio Santana, Dom Plínio José Luiz da Silva de Picos. Espero que você se edifique com a vida dela. Reclame menos. Valorize mais a vida. Hoje é aniversário de Dom Aldemiro Sena dos Santos, da Diocese de Teixeira Freitas, Caravelas, Bahia. Dom Francisco Damascena, da Diocese de Luziânia, Goiás. Cidade de Umarama está completando 71 anos, onde temos a TV Evangelizar, canal 24.1. Água Viva FM Apucarana, Paraná. Amizade FM Umarama, Paraná. Educadora Patuense FM Patu, Rio Grande do Norte. Jaciobá FM, Pão de Açúcar, Alagoas. Mirandela FM.

0: Linópolis, Rio de Janeiro, Piágua JFM, Glória de Dourados, Mato Grosso do Sul, Raul Pena FM, Dr. Raul Penha, Alto Paraná, Paraguai, e TV Evangelizar, canal 15.1, Governador Valadares, Minas Gerais. 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Filhos, nunca é demais lembrar, amanhã nós começamos às 24 horas e terminamos no domingo. Aqueles de Curitiba, região metropolitana, venham celebrar conosco. Escolha um horário, participe. Aqueles que estão vindo em caravana, sejam bem-vindos. Mas que todos acompanhem pela TV Evangelizar. Você se programe em casa. Se programe do sábado para o domingo. Se for um velório, até o pessoal fica. Que tal ficar uma noite em oração? Não é verdade? Um dia na presença do Senhor vale mais do que mil anos. E agora juntos, o oitavo dia da novena do Sagrado Coração de Jesus.
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0: ó Senhor, no seu Sagrado Coração, eu confio minhas intenções nesta novena, hoje, oitavo dia. Sagrado Coração de Jesus, fonte de todo bem e de toda graça, onde procurarei, a não ser no tesouro que contém todas as riquezas da vossa clemência e bondade? Onde baterei, a não ser a porta do vosso coração, pelo qual o próprio Pai vem a nós e nós vamos a Ele? A vós, pois, Sagrado Coração de Jesus, recorremos. Em vós, Sagrado Coração de Jesus, encontro consolação quando aflito, proteção quando perseguido, força quando oprimido de a tristeza. No teu Sagrado Coração de Jesus encontro luz quando envolto nas trevas da dúvida. Sagrado Coração de Jesus, eu tenho confiança em vós. Doce Coração de Jesus, sede o meu amor. Doce Coração de Maria, sede a minha salvação. Amado seja por toda parte o Sagrado Coração de Jesus. Sagrado Coração de Jesus, venha a nós o vosso reino. Sagrado Coração de Jesus, eu tenho confiança em vós. E por isso nesta novena, hoje, oitavo dia, faço o meu pedido. Faço o seu pedido agora. Faço o seu pedido agora. Sagrado Coração de Jesus, eu tenho confiança em vós. Sagrado Coração de Jesus, eu creio no vosso poder para comigo. Sagrado Coração de Jesus, coloque no nosso coração sentimentos de amor, paz, perdão, obediência ao Eterno Pai. Jesus, manso e humilde de coração, fazei o nosso coração semelhante ao vosso. O Senhor esteja convosco, Ele está no meio de nós. Abençoai, Senhor, e hoje eu volto a Dona Francisca de Picos, a Adriana de algum lugar do Brasil, as caravanas que estão na estrada, aqueles que já estão organizando há dias o santuário, voluntários, pelos frutos das 24 horas. Abençoai a água, a roupa dos enfermos e fotos de família, Pai, Filho e Espírito Santo. Amém. E me despeço, porque hoje não há outra palavra a não dizer, Fé inabalável, o clipe Evangelizar é Preciso.

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0: Olha, esse é o show da Cambucá, na sua Cambucá FM, nessa manhã de sexta-feira. Coisa boa, né? 11 da manhã, mais 6 minutos, 11:06. Na melhor programação, final de semana à vista. É, segunda-feira, viu? Segunda-feira tem jogo da seleção brasileira. O meu filho, já foi dado aí, né? É meio expediente, viu? É meio expediente.
1: Brasil!
0: Tem jogo da seleção brasileira segunda-feira, a partir das 2 da tarde, né? Ah, então. Tá todo mundo na expectativa, né? Brasil e Japão, viu? Pegamos aí o Japão. A gente não pode escolher adversário, né? Ó, lembrando, pra você que tava ligadinho aqui na programação com o Padre Reginaldo Manzotto, volta na próxima segunda-feira, viu? Aqui na Cambucá, né? A partir das 10 da manhã, tá bom? Lembrando que meio-dia tem ele, Jota Lima, com o programa Jota Lima Agora. Logo na sequência tem o Vale Mix com Luanzinho, né? Vale Mix e Cambucá FM. Às 3 da tarde tem ele, Jota Lima, com Som Brega. E às 4:30 tem Antônio Carlos no Luar do Sertão. É bom demais. A programação da Cambucá tá excelente aqui, ó. Cambucá FM e Vale FM juntinho com você, viu? 11:07 agora, 11:07.
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0: Abraçando nosso amigo Langsteiner e Dona Bebeta na Casa do Bolo, né? Bolo ao Forno, no centro da cidade.
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0: Tá, Simone, vem cá. Quero ter uma palavrinha séria pra você.
1: Se é pra brigar, briga em casa.

Olha, daqui a pouquinho, a partir do meio-dia, né, das 12 horas, tem ele, Jota Lima, com o programa Jota Lima Agora. As principais notícias de toda a nossa região. Então, daqui a pouquinho, a partir do meio-dia.

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3: Meio dia e um minuto.
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0: Sexta-feira, 26 de junho de 2026. No programa de hoje você vai acompanhar. Homem morre após sofrer acidente com moto no município de Jataúba. Por moto no distrito de São Domingos. Sexta-feira, 26 de junho de 2026. É assassinado a tiros na vila do aeroporto em Caruaru. Corpo de bebê recém-nascido é encontrado em canal no município de Goiânia. Nome de loja de motos é usado para vender cotas falsas de rifa em Santa Cruz do Capibaribe. Polícia registra 2 homicídios na cidade de Pesqueira. E homem é detido após agredir companheira e enteado autista em Santa Cruz. Essas e outras serão destrinchadas a partir de agora no nosso programa. Já deu para sentir, o gráfico subiu. Tem muita bronca e eu vou destrinchar tudo para você no programa que fala a linguagem do povo. Você acompanha simultaneamente através das ondas sonoras do rádio e internet. Você pode me ouvir pela Rádio Vale FM, Cambuca FM e Nova Geração FM. Lá no YouTube, você assiste através do canal J. Lima Agora. Na barra de pesquisa, coloca o nome J. Lima Agora, que vai aparecer a opção ao vivo. E depois que o programa terminar, você pode assistir a qualquer momento, aonde você estiver, porque o programa fica disponível. Sexta-feira, início de mais um fim de semana. Uma sexta-feira chuvosa aqui em Santa Cruz do Capibaribe. Tem a movimentação no Moda Center. É a Feira da Sulanca. Tem a movimentação no Altas Horas Outlet, na Feira do Paraguai e no Calçadão Miguel Arraes de Alencar. Para você confeccionista, comprador, vendedor, sulanqueiro, você que é carroceiro, uma ótima feira. Um abraço para quem está acompanhando o programa no trânsito, chegando em Santa Cruz, para quem já está voltando para a cidade, para o estado de origem. Muito obrigado, seja bem-vindo, volte sempre a Santa Cruz do Capibaribe, a cidade mãe do Polo das Confecções. Inclusive, hoje é o aniversário da minha mãe, Dona Maria José, está de idade nova, meus parabéns. Dona Maria José, essa guerreira, a costureira que consegue fazer história através da costura, como tantas pessoas costuram o progresso de Santa Cruz do Capibaribe. Felicidades, paz, saúde, proteção divina e muitos anos de vida para minha mãe, Dona Maria José. Atenção, na noite de ontem, um homem foi detido pela Patrulha Maria da Penha da Guarda Civil Municipal após agredir a companheira e o enteado, que é autista, no bairro Rio Verde, em Santa Cruz do Capibaribe. Uma verdadeira covardia. Ele partiu para cima da mulher. O filho, que tem 16 anos de idade, viu, foi tentar defender a mãe e também foi espancado. O elemento estava alcoolizado. Bateu na mulher e no enteado. Pense numa bronca. A ocorrência foi parar na delegacia de Polícia Civil. E você vai acompanhar mais informações aqui, agora.
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0: É verdade, um elemento de 41 anos foi detido pelo efetivo da Patrulha Maria da Penha da Guarda Civil Municipal após agredir a companheira de 36 anos e o enteado, um adolescente autista de 16 anos de idade, no bairro Rio Verde, aqui em Santa Cruz do Capibaribe. Para mais informações, vou conversar com o GCM Renato. Como foi que o efetivo teve conhecimento da situação?
2: Pois bem, nós tivemos conhecimento através da nossa central, né? O CIMOP, o qual nos acionou informando que estaria havendo uma violência doméstica, né? Uma denúncia anônima de violência doméstica no bairro Rio Verde. De pronto, nós fomos até o local averiguar a situação. E ao chegar no local, a gente foi abordado ali, recepcionado, na verdade, né, pela vítima, a mulher, na verdade, a qual já foi nos informando que, de fato, teria sido agredida pelo seu companheiro, né, que não estava mais no local, já tinha foragido do local, mas que teria agredido ela e também quebrado alguns eletrodomésticos dentro da casa, como uma caixa de som, o celular do filho dela, né, que não é filho dele, né. E nesse momento que ele estava agredindo ela, um dos filhos dela, né, que tem 16 anos e é portador de autismo, ele, para defender a mãe, obviamente, vendo a mãe ser espancada, foi tentar defender a mãe. E nesse momento que ele foi tentar defender a mãe, o indivíduo passou a espancá-lo também, né? Então agrediu, né, várias vezes lá, espancou bastante o adolescente.
0: A mulher falou a motivação das agressões?
2: Segundo ela, é porque ela estava querendo terminar o relacionamento, queria ir embora e ele não estava aceitando a separação.
0: Ela disse que é a primeira vez que isso acontece?
2: Segundo ela, de ser espancada, sim, né? Já houve outras discussões, outras brigas aí, eles convivem há pouco mais de 2, 3 anos, se não me engano, e já teria havido algumas outras discussões, porém, de bater, não, essa teria sido a primeira e principalmente, não só nela, como também no filho adolescente.
0: Esse homem tem passagem pela polícia?
2: Até o momento a gente não viu aqui nenhuma passagem dele, não.
0: E o que chama a atenção é que ele agrediu o adolescente, que é autista, porque o adolescente foi defender a mãe.
2: Pois é, né? Infelizmente aí um ato de covardia, né? Por parte dele, obviamente, já bastava ter agredido ali a mulher, que já é um ato de covardia, e ainda achou pouco, foi agredir o adolescente, né? Nessas circunstâncias, nessas condições, que obviamente foi defender a mãe, né? Ele estava alcoolizado também, né? Bastante alcoolizado, segundo a família, informou também que quando ele ingere bebida alcoólica, ele acaba fazendo algumas besteiras, como eles mesmos disseram, né? Que pra gente sair não justifica, né? Mas de qualquer forma o ato que ele teve foi um ato covarde e obviamente vai responder pelo fato.
0: Agora o elemento foi detido e vai ser punido na forma da lei, né?
2: Isso, com certeza, né? Uma vez que quando a gente chegou no local ele tinha foragido, né? Não justifica, né? Mas de qualquer forma a atitude que ele teve foi um ato covarde e obviamente vai responder pelo fato.
0: Agora o elemento foi detido e vai ser punido na forma da lei, né?
2: Isso, com certeza, né? Uma vez que quando a gente chegou no local ele tinha foragido, não justifica, né? Mas de qualquer forma a atitude que ele teve foi um ato covarde e obviamente vai responder pelo fato.
0: Agora o elemento foi detido e vai ser punido na forma da lei, né?
2: Isso, com certeza, né? Uma vez que quando a gente chegou no local, ele tinha foragido, não justifica, né? Mas de qualquer forma, a atitude que ele teve foi um ato covarde e obviamente vai responder pelo fato.
0: Agora o elemento foi detido e vai ser punido na forma da lei, né?
2: Isso, com certeza, né? Uma vez que quando a gente chegou no local, ele tinha foragido, não justifica, né? Mas de qualquer forma, a atitude que ele teve foi um ato covarde e obviamente vai responder pelo fato.
0: Agora o elemento foi detido e vai ser punido na forma da lei, né?
2: Isso, com certeza, né? Uma vez que quando a gente chegou no local, ele tinha foragido, né? Diz que a gente flagrou ele conduzindo o veículo e ainda houve um acompanhamento tático para a gente poder abordá-lo. Aí eu não sei, vai depender agora aí da polícia, né? Dos critérios aí o que vai acontecer. Se ele também vai ser enquadrado pela essa alcoolemia, se vai ser possível, ou se vai ser enquadrado pelos outros crimes. De toda forma, os outros crimes já está certo que ele vai responder. É tanto que ele já está recluso e vai para a audiência de custódia.
0: O nome do efetivo na ocorrência?
2: Este que vos fala, GCM Renato e o GCM Erivelto, que está aqui ao meu lado.
0: Então tá aí, as informações em relação a mais uma ocorrência de agressão contra a mulher aqui em Santa Cruz do Capibaribe. Com imagens de Ademilton Silva, J. Lima, o comunicador da verdade. 12:14, meio-dia e 14 minutos. Alô, Jadiel Mestre, um abraço, tá acompanhando o programa. 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Meio-dia, 1 da tarde, programa J. Lima Agora. Jadiel Mestre tá acompanhando e parabenizando o programa. Muito obrigado, Jadiel. Tudo de bom. Na noite de ontem, um adolescente foi assassinado a tiros na rua Júlio Fernandes, na Vila do Aeroporto, no município de Caruaru. Olha a bronca aí, é o mata-mata na capital do Agreste. José Guilherme da Silva, vulgo Biléu, de 17 anos de idade, estava em via pública quando foi assassinado com vários tiros. Segundo informações da própria família, o adolescente já foi apreendido por tráfico de drogas e passou um período no CENIP, que é o Centro de Internação Provisória da FUNASE, que fica lá em Caruaru. A mãe do jovem falou em entrevista à imprensa que o filho começou a usar drogas aos 15 anos de idade, influenciado por amizades. Ele também disse que sempre pedia para que ele não frequentasse a área conhecida como invasão, onde, segundo a mãe do adolescente, ele costumava ir para consumir maconha. Mas o adolescente não atendia o pedido da mãe. Ela pedia muito. Ela pedia muito ao Guilherme: não vá para lá, Guilherme. Lá você vai usar droga. Pense na sua mãe, eu lhe amo. Só que ele não ouviu os conselhos da mãe. Mais um que não colocou em prática o que a mãe dele falava por amor. Porque o único e verdadeiro amor da vida de um ser humano é o da mãe. É o da mãe. Sem erro nenhum. Após levantamento cadavérico, o corpo foi encaminhado para o IML e a Polícia Civil está investigando o caso. E nesse momento, quem vai sofrer e vai lembrar até o último dia de vida é a mãe, apenas a mãe. Na madrugada de ontem, um homem morreu após sofrer um acidente com moto na PE-160, nas imediações da entrada da cidade de Jataúba. Cícero de Regis, popularmente conhecido por Cicinho de Gracinha, de 41 anos de idade, estava conduzindo uma motocicleta quando possivelmente perdeu o controle, foi de encontro ao solo e ficou gravemente ferido. Inclusive, ele ficou ferido na região da cabeça e em outras partes do corpo, principalmente na região da cabeça. Estava sem capacete, a pancada foi muito forte. Cicinho foi levado pelo SAMU para uma unidade de saúde local. A equipe médica tentou reanimar ele, mas ele não resistiu aos ferimentos. Familiares informaram que Cicinho não estava usando capacete no momento do acidente e não tinha habilitação para conduzir motocicletas. O homem morava em Jataúba, era solteiro e deixou 8 filhos. 8 filhos órfãos do Cicinho. A Polícia Civil está investigando as circunstâncias do acidente. Lamentável, a cidade de Jataúba, que chora a morte de Cicinho, uma pessoa bastante quista, bem quista e querida lá naquele município. E vamos falar do mata-mata em Pernambuco. Na noite da última terça-feira, 23, um jovem foi assassinado a tiros no sítio Água Branca, na zona rural de Lagoa dos Gatos. É Pernambuco sangrento. Salvandi Mário da Silva Filho, de 25 anos de idade, estava na frente da casa de um amigo com outras pessoas participando de uma comemoração junina, quando 2 elementos chegaram em uma moto. Um deles se aproximou, efetuou vários tiros e fugiu do local com comparsa, tomando destino desconhecido. Daí a imagem da vítima caída na calçada, na porta da casa do amigo. Salvandi foi atingido por vários tiros e morreu no local. Já outras 2 pessoas também foram baleadas e ficaram feridas. Porém, o estado de saúde delas não foi informado. Aparentemente, ninguém grave além do Salvandi, né? O detalhe é que após os tiros, um dos acusados falou o seguinte: bota o som alto agora. Depois que ele atirou, ele gritou: bota o som alto agora. A declaração levantou a suspeita que o crime possivelmente foi motivado por algum desentendimento relacionado ao volume alto do som durante a festa. Olha a bronca aí, a bebedeira, a alegria, curtição, que acabou nessa tragédia. Um morto e outras pessoas baleadas. Poderia ter sido aí uma chacina. Meu Deus do céu. Após levantamento cadavérico, o corpo foi encaminhado para o IML e o crime está sendo investigado pela Polícia Civil. Bronca pesada. Daqui a pouco, aqui no programa, eu vou trazer uma reportagem exclusiva. Um caso que a polícia está investigando. Alguém está usando o nome de uma loja de motos aqui de Santa Cruz do Caparibe para vender cotas de uma falsa rifa. E tem muita gente comprando essa rifa. A rifa está sendo divulgada nas redes sociais, no Instagram, no YouTube, no Facebook, no WhatsApp. A pessoa está vendendo as cotas e dizendo que o sorteio vai ser na semana que vem, no começo de julho, usando o nome da loja. Só que a loja não trabalha com rifas. Nunca fez e nunca vai fazer uma campanha com rifas de motos. A loja vende motos novas, mas não faz rifa, não faz sorteio de motos. Trabalha com rifas. Nunca fez e nunca vai fazer uma campanha com rifas de motos. A loja vende motos novas, mas não faz rifa, não faz sorteio de motos. Trabalha com rifas. Nunca fez e nunca vai fazer uma campanha com rifas de motos. A loja vende motos novas, mas não faz rifa, não faz sorteio de motos. Trabalha com rifas. Nunca fez e nunca vai fazer uma campanha com rifas de motos. A loja vende motos novas, mas não faz rifa, não faz sorteio de motos. Trabalha com rifas. Nunca fez e nunca vai fazer uma campanha com rifas de motos. A loja vende motos novas, mas não faz rifa, não faz sorteio de motos.
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1: De volta, 12 horas e 27 minutos, meio-dia e 27 minutos. Vamos almoçar? Fica à vontade. Muito obrigado por abrir as portas da sua casa, da sua empresa, aonde você estiver, para acompanhar o programa J Lima Agora, ao vivo pelo rádio e pela internet simultaneamente. Você acompanha o programa pela Rádio Vale, Cambuca FM e Nova Geração FM e aqui no canal J Lima Agora. Você vê as imagens de cada notícia, as reportagens em vídeo lá no nosso canal. Então corre para o YouTube, vai para o YouTube assistir o programa. Atenção, o nome de uma loja de motos está sendo usado para a venda de cotas de uma falsa rifa aqui em Santa Cruz do Capibaribe. Acredite se quiser. Eu conversei com Morgana Thaís, proprietária da empresa, e ela afirmou que tomou conhecimento da fraude na semana passada e esclarece que não tem nada a ver com isso. A loja não tem qualquer ligação com a suposta rifa. Olha aí o boletim de ocorrência que foi registrado. A polícia está investigando. A qualquer momento a casa vai cair para essa pessoa que está fazendo isso usando o nome da loja. Muita gente está sendo enganada. Muitas pessoas estão sendo lesadas. Eduardo, essa é exclusiva. Essa é exclusiva, põe no ar aqui agora.
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1: Olha a bronca aí. Tem uma pessoa que está vendendo cotas de uma falsa rifa usando o nome da Veloz Motos aqui de Santa Cruz do Capibaribe. Muitas pessoas estão sendo enganadas. Acredite se quiser. Inclusive, o caso foi registrado na Delegacia de Polícia Civil aqui da Terra das Confecções e está sendo investigado. Vou conversar com a Morgana Thaís, que é a dona da loja, O fato está sendo investigado.
0: Isso mesmo, a gente teve conhecimento na sexta-feira que estava acontecendo essa rifa. E o pior de tudo é que estão usando o nome da Veloz. A credibilidade da gente daqui na cidade, que todo mundo conhece a gente, confia no nosso trabalho, e estão usando o nome da gente, da Veloz, como se fosse o responsável pela essa rifa. Porém, a gente não estava sabendo e até agora não tem nada a ver com isso.
1: Para o povo entender, como é que está sendo feito esse golpe?
0: Estão entrando em contato com as pessoas através do WhatsApp, através do Instagram, através e também indo até a casa da pessoa, pessoalmente, para vender a rifa em nome da loja. Porém, a gente não está participando disso.
1: Você sabe o valor de cada cota?
0: A gente teve acesso à imagem, a cota está custando R$50. E a pessoa foi tão burra que o valor da rifa completa não dava nem o valor de uma moto. E nessa rifa está sorteando 3 motos. Então, é uma coisa que não tem lógica.
1: A Veloz Moto já fez alguma campanha com rifa?
0: De jeito nenhum, a gente não trabalha dessa forma. Nossa forma de vendas é totalmente diferente, a gente não trabalha com rifa.
1: Possivelmente, muitas pessoas estão comprando essas cotas e estão sendo enganadas, né?
0: Exatamente, a gente não tem proporção nem dimensão da quantidade de gente que já foi lesada com isso. E a gente pede, se alguém comprou essa rifa, que vá até a delegacia fazer como a gente fez um boletim de ocorrência, faça também o seu.
1: Ô Morgana, existe alguma suspeita?
0: A gente foi até a delegacia, fez o boletim de ocorrência e está na mão das autoridades. Eles vão descobrir quem foi.
1: A polícia está investigando?
0: Está sim. Tá, todas as informações que a gente teve, a gente deixou lá com eles.
1: Então, possivelmente, a pessoa que está fazendo isso, logo, logo, vai cair nas garras da polícia.
0: Em nome de Jesus, eu creio que vai acontecer isso, porque ninguém faz nada escondido. Uma hora ou outra, a casa cai.
1: E vocês reforçam a informação que a Veloz Moto não está fazendo nenhum tipo de rifa e que essa pessoa está enganando muitas pessoas em Santa Cruz.
0: Exatamente, a gente não participa disso. Até quando a gente ficou sabendo, foi uma surpresa muito grande, porque a gente não está participando, não fez isso, está participando disso e de repente veio uma informação dessa.
1: Vale ressaltar que foi feito um banner para ser divulgado no Instagram, onde tem um telefone, tem o nome da pessoa e a marca Veloz Motos.
0: Exatamente, e nesse banner tem a Veloz Motos enlouqueceu, que colocou 3 motos no precinho. E realmente é uma loucura muito grande, viu, da pessoa, porque nem dá para comprar uma moto, vai sortear 3. Aí já começa o erro, né, daí.
1: E quem comprou essa rifa, procure a polícia, né?
0: Exatamente, procure a polícia. Porque como está na rifa, dia 6 já é o sorteio. E a gente está muito preocupado porque a gente tem medo das pessoas virem cobrar da gente de uma coisa que a gente não teve culpa.
1: Inclusive, vocês estão fazendo essa reportagem para ficarem resguardados.
0: Exatamente. A gente já está seguindo a orientação da advogada. A advogada pediu para a gente fazer o boletim de ocorrência. A gente fez, está aqui. Porque caso porventura alguém venha cobrar da gente, a gente tem como provar que a gente não tem nada a ver com isso.
1: Ok, Morgana. Muito obrigado pelas informações e boa sorte.
0: Muito obrigada, eu que agradeço pela parceria de sempre.
1: Então tá aí, a Morgana Thaís, que é a dona da loja A Veloz Motos, aqui em Santa Cruz do Caparibe, que inclusive divulga aqui no programa J Lima Agora. Felizmente tem alguém vendendo cotas de uma rifa que é mentira. Logo, logo a casa vai cair, porque a polícia está investigando. Com imagens de Paulo Viana, J Lima, que inclusive divulga aqui no programa J Lima Agora. Infelizmente, tem alguém vendendo cotas de uma rifa que é mentira. Logo, logo, a casa vai cair, porque a polícia está investigando. Com imagens de Paulo Viana, J. Lima, que inclusive divulga aqui no programa J. Lima Agora. Infelizmente, tem alguém vendendo cotas de uma rifa que é mentira. Logo, logo, a casa vai cair, porque a polícia está investigando. Com imagens de Paulo Viana, J. Lima, que inclusive divulga aqui no programa J. Lima Agora. Infelizmente, tem alguém vendendo cotas de uma rifa que é mentira. Logo, logo, a casa vai cair, porque a polícia está investigando. Com imagens de Paulo Viana, J. Lima. Cidadão está ali, juntando reciclagens. Possivelmente atrapalhou na visibilidade do condutor da moto. Quando a criança atravessou, ele não viu, né? Aconteceu a colisão. Na imagem, preste bem atenção. O condutor da moto parou rapidamente e ao ver a criança no chão, ele ainda observou as mulheres que estavam ali na rua tirando a criança do chão. Ele saiu, foi embora, mas depois foi localizado e com o apoio do pai, conversou com a família da criança e ofereceu ajuda. O fato é que o condutor da moto é um menor de idade. A gente que faz jornalismo policial tem que sempre investigar e saber o que está divulgando para não expor pessoas menores de idade. A gente borrou a imagem aqui. Observa a primeira imagem quando o jovem passa. A gente borra e não identifica em nenhum momento o condutor da moto, que é um menor de idade, que ia passando na rua. Segundo informações repassadas aqui para o programa, esse caso aconteceu na Rua da Roseira. É uma comunidade ali bastante movimentada do distrito de São Domingos do Brejo da Madre de Deus. No local, algumas pessoas que acolheram a criança rapidamente, a mulher desesperada, pegou a criança e saiu correndo. Possivelmente, a criança foi levada para o hospital de São Domingos do Brejo da Madre de Deus e depois foi transferida para o HR, Hospital da Restauração em Recife. O estado de saúde da criança não foi informado, mas aparentemente é delicado. O que observe bem, vou pedir para o Eduardo colocar a imagem dos dois, a imagem dupla, para você ver. O momento que a criança cai. Momento lamentável. Olha só, quando o momento que a criança vai cair. Vamos colocar do começo aí, para você que está assistindo o programa. A criança corre, a moto bate e a criança cai com o rosto no chão e sai ainda sendo arremessada com o impacto da queda. É uma situação lamentável. Pessoal que tem criança, a gente chama a atenção aqui para redobrar os cuidados em relação à criança, né? Tem que redobrar os cuidados em relação à criança. Aí vamos ver, né? Cabe à Polícia Civil investigar, porque o caso tem que ser registrado na Delegacia de Polícia Civil. Não pode uma criança ser atropelada, ninguém de nenhum efetivo não acompanhar o caso e ficar por isso mesmo. Independentemente dos envolvidos. Ah, Jota, mas o pai do adolescente foi lá, conversou com a família, vai dar apoio, sim. Mas tem que ser registrado. O adolescente não pode estar conduzindo moto. Essa é a verdade. O pessoal deveria ter mais cuidado com a criança. É uma rua que passa carros e motos. É uma situação muito complicada. Que Deus abençoe essa criança, que essa criança se recupere e volte para o seio da família com saúde. Eita nós, agora 12 horas e 37 minutos, meio-dia e 37 minutos. Na noite da última quarta-feira, um mototaxista foi executado a tiros no bairro Tancredo Neves, em Cachoeirinha. José Orlando, saúde. Eita nós, agora 12 horas e 37 minutos, meio-dia e 37 minutos. Na noite da última quarta-feira, um mototaxista foi executado a tiros no bairro Tancredo Neves, em Cachoeirinha. José Orlando, saúde. Eita nós, agora 12 horas e 37 minutos, meio-dia e 37 minutos. Na noite da última quarta-feira, um mototaxista foi executado a tiros no bairro Tancredo Neves, em Cachoeirinha. José Orlando da...

0: caso. Atenção, no dia de ontem, uma motocicleta que foi furtada no centro da cidade de Santa Cruz foi localizada pela Guarda Civil Municipal na Malhada do Meio, também em Santa Cruz do Capibaribe. Olha a bronca aí! O repórter Beto Melo tem mais detalhes aqui agora. Põe no ar!
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2: Moto beige branca foi furtada no centro aqui de Santa Cruz do Capibaribe. O proprietário tinha deixado a moto estacionada, quando voltou ela não estaria mais. Sendo que nesta quinta-feira ela foi localizada no bairro Malhada do Meio, também aqui em Santa Cruz do Capibaribe. A Guarda Civil Municipal efetivo da Romo estão apresentando a moto aqui na DP da Capital das Confecções. O GCM Eleutério traz mais detalhes a partir de agora aqui no Jota Lima Agora.
3: Isso, essa motocicleta desde o dia de ontem foi informada que estava lá em situação de abandono, só que a equipe foi lá ontem, não estava constando como produto de roubo e furto. Aí no dia de hoje recebi mais informações que a motocicleta ainda estaria no local e ficou constatado que ela se tratava de um produto de furto que possivelmente teria sido subtraído aqui no Boteco Seu Zé.
2: Ô Eleutério, a informação de quem foi a vítima, você tomou conhecimento no momento que ela veio aqui na delegacia, se no mesmo dia mesmo do sinistro?
3: Isso, diante da placa da mesma, foi possível constatar o proprietário, entramos em contato com o mesmo, e ele confirmou que teria sido subtraída essa moto no dia de ontem.
2: Ele chegou a contar mais detalhes sobre a subtração dessa motocicleta? Ele estava bebendo mesmo lá no Seu Zé? Estava em outro lugar ali próximo ao estabelecimento?
3: Isso. Segundo informe, ele estaria assistindo um jogo, né? Jogo da Copa. E quando saiu do local, não mais encontrou a motocicleta.
2: Qual das etapas ela foi encontrada lá na Malhada, Leandro?
3: A terceira etapa da Malhada, numa pracinha que se encontra lá, uma praça. Popular lá já informaram, só que não estava com restrição e não podia... Não poderia até pegar a moto e trazer a delegacia. Mas no dia de hoje, quando fui mais uma vez lá no local, fizemos a consulta e estaria com o produto de roubo e furto do sistema.
2: O proprietário já está vindo à delegacia? Claro que já foi comunicado, né?
3: Isso, foi informado. Ele, se não me engano, estaria em outra cidade, mas vai fazer deslocamento até aqui para resolver a situação.
2: Olha, Tero, outras vezes eu tinha falado aqui em nossas reportagens que são muitas motocicletas roubadas e furtadas aqui em Santa Cruz. É natural, realmente, que essas motocicletas, algumas sejam abandonadas e sejam localizadas também pelo efetivo de vocês, né?
3: É verdade. Infelizmente, tem acontecido alto índice, né, de roubo e furto. Motocicleta, uma vez que desmancha muito rápido também, né? Tem essa equipe que faz esse desmanche muito rápido. Muitas vezes uma motocicleta é roubada e em pouco tempo, quando a gente encontra, já encontra só o tanque, só, e muito rápido demais. É uma equipe muito grande, fica fazendo essas coisas, mas a gente tá em cima e graças a Deus a população também tem ajudado, informado. E o que a gente puder fazer, a gente vai correr atrás para rever esse bem para o proprietário, né?
2: Vale destacar que é mais fácil, efetivo, coibir um assalto em andamento do que propriamente um furto, né? Vocês passam ali em alguma localidade e o cara, após a passagem de a viatura, acontece muito isso. Não passando aqui e exemplificando quem quer fazer esse tipo de cometer esse tipo de sinistro, né?
3: É verdade, é difícil, né? É difícil, quando a gente toma de assalto assim, é muito difícil encontrar. Muitas vezes a gente tem que ir muito rápido e também fica difícil, porque é muito locais aqui, divisa de município também, fica mais complicado. Em área também que não pega telefonia celular e fica difícil o contato, enfim. Mas o que a gente puder fazer vai correr atrás.
2: O que foi citado, para que eu possa fechar, foi citado contigo aqui, é que na maioria das vezes aos desmanches, essas motocicletas são dado outro destino. Por sorte do proprietário, essa motocicleta foi localizada e parece intacta ali, a gente pode observar?
3: Isso, intacto, graças a Deus recuperou esse bem intacto, a motocicleta muito nova, né, por sinal. E a gente conseguiu pegar uma chave reserva, né, com familiares do mesmo. E a gente conseguiu trazer até a delegacia e a moto tá aí na delegacia para ser entregue. E deu certo, graças a Deus.
2: A equipe é essa apresentando a moto aqui?
3: A minha pessoa, GCM Eleutério, GCM R. Azevedo e GCM Douglas.
2: Beto Melo, com informações para Vale FM e Jota Lima Agora.
0: Muito bem, Beto. Daqui a pouco tem um detalhe dessa reportagem de Beto, que só aqui no programa Jota Lima Agora. Daqui a pouco, viu? O pessoal vai preparar ali a produção. Mandar um abraço para Michelle, a esposa de Beto. Michelle da Sopa. 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Nossa amiga Michelle tá emocionada nesse momento, vendo Beto na televisão, né? E lá, o povo almoçando e assistindo o programa. É ou não é, Michelle? Um abraço, Juva! Ó, agora são 12 horas e 43 minutos, meio-dia e 43 minutos. Daqui a pouco vou falar de uma situação lamentável envolvendo uma criança. Mais uma notícia envolvendo criança no programa de hoje. Pelo amor de Deus. O corpo de uma criança foi encontrado dentro de um lago, de um rio, algo dessa natureza, na zona da Mata Norte do estado de Pernambuco. Um fato lamentável. A gente tem a imagem aí, pra você que está acompanhando o programa. Que tristeza, gente. Que tristeza. Daqui a pouco mais detalhes aqui no programa.
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0: 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Na manhã de ontem, o corpo de uma criança recém-nascida foi encontrado boiando nas águas de um canal no município de Goiânia. Goiânia fica na mata norte de Pernambuco. O efetivo da Polícia Militar foi acionado para a ocorrência e, ao confirmar a veracidade do fato, solicitou o apoio do SAMU, que retirou o cadáver da criança da água. No momento, a Polícia Militar chamou o SAMU para constatar o óbito, né? Até o momento, a identidade do bebê e os pais são desconhecidos. Quem sabe? Também não foi informado se a criança foi abandonada ou se o corpo foi levado pela correnteza até o local onde foi encontrado. É um mistério. Ninguém sabe se foi alguma mulher que teve a criança e jogou, se a criança já foi jogada morta, se estava com vida antes, enfim. A Polícia Civil registrou a ocorrência como morte a esclarecer. Instaurou inquérito para investigar o caso. As diligências seguem em andamento para identificar os responsáveis e esclarecer as circunstâncias da morte desta criança. Que tristeza. O fato é que uma criança morreu e o corpo foi encontrado nessa situação que você está vendo. Você que está assistindo o programa, está aí a imagem da criança. Isso é muito triste. Na manhã de ontem, um indivíduo foi detido acusado de furto no loteamento Dona Arlinda, em Santa Cruz do Capibaribe. O elemento foi detido pela Guarda Civil Municipal da Terra das Confecções e conduzido para a Delegacia de Polícia Civil, juntamente com alguns objetos furtados. Olha aí, ele furtou uma caixa de som, fraldas, relógios. Um detalhe, ele furtou uma vez e voltou para furtar novamente no mesmo lugar. Só que na segunda vez a casa caiu. Vai comer galinha babada e tomar café de canequinha. Olha aí o elemento. Na tela, para você que está acompanhando o programa. É, pela carcaça dá para entender que ele é usuário de drogas, né? Meu Deus do céu, olha aí a situação. Meu Deus do céu. Trabalhar ninguém quer, né, velho? Trabalhar ninguém quer. Agora furtar, invadir e tirar o que é do cidadão de bem. É conhecido seu, é, velho? Tá tirando foto aí? Ah, andava lá na rua da Coab, na Coab. No Flórida. Ah, então já é conhecido da polícia. No programa de ontem, a gente divulgou esse caso em absoluta primeira mão. O repórter Paulo Viana entrou ao vivo no nosso programa de ontem, mas agora tem uma reportagem completa com mais detalhes, põe no ar.
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0: No nosso programa de ontem, mas agora tem uma reportagem completa com mais detalhes, põe no ar.
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0: No nosso programa de ontem, mas agora tem uma reportagem completa com mais detalhes, põe no ar.
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2: O fato foi apresentado pelo efetivo da Guarda Civil Municipal, equipe.
3: Corretivo nele. E infelizmente coisas desse tipo vem acontecendo e a pessoa, cara de pau, volta, vai num dia, volta no outro, e como se fosse a coisa mais normal do mundo.
4: É como se fosse o dono da casa,
3: né? Exatamente.
4: Ele chegou, inclusive, a quebrar a janela no dia anterior para passar com os pertences. E no dia de hoje achou tudo fácil, né? No dia de hoje acabou voltando.
3: Isso, viu a facilidade, tem uma janela, inclusive uma grade, ele afastou uma grade. E incrivelmente, a gente ao visualizar não sabe nem como ele passou dessa brecha, mas esse rato é complicado a situação.
4: Deixa liso.
3: Liso, liso demais.
4: Igual um quiabo.
3: Quiabo.
4: Com ele aqui, 5 pacotes de fraldas, uma caixa de som, 3 relógios. Vale ressaltar que o furto foi em uma residência. No entanto, a esposa do cidadão está grávida, por isso essa quantidade de fraldas.

0: na residência.
1: Isso, é, inclusive a esposa grávida, ele pegou as fraldas, é, coisas que os familiares tinham comprado, pra, esperando ainda vir o nascimento da criança, mas essas pessoas de filhinhos são viciadas, né, que vê pela frente, sai levando e vende por valor irrisório, repassa, enfim. São coisas que acontecem, infelizmente, dia a dia.
0: Este vagabundo já tem bronca na justiça desde a época de menor.
1: Isso, conforme ele tem passado já, por próprio furto e também com tráfico de droga como de menor. E só chegar no local, os populares já teriam detido mesmo e colocaram uma amarração nos braços dele e tinha bastante machucado também no mesmo. E populares tinham já por próprio furto e também com tráfico de droga como de menor. E só chegar no local, os populares já teriam detido mesmo. E acontece esse fato aí.
0: Sendo apresentado aqui na delegacia, ficando à disposição da autoridade policial.
1: Isso, estão na delegacia apresentando, aguardando só os procedimentos terminar e concluir a situação.
0: A Guarda Municipal, que tem sempre combatido a criminalidade no contexto geral, lógico, contando com o apoio da sociedade, que é de fundamental importância, né?
1: Isso, é muito importante o apoio da população. Graças a Deus a gente tem esse apoio sempre aqui, né? E o que a gente pode fazer de imediato, a gente se dirigir ao local e tenta ajudar da melhor forma possível.
0: Está com efetivo na ocorrência?
1: A minha pessoa, o GCM Eleutério, o GCM Douglas e o GCMR Azevedo.
0: Obrigado a atenção do senhor para com a imprensa. Parabéns, trabalho todo efetivo da Guarda Municipal.
1: Obrigado, a GCM sempre à disposição.
0: Tá aí o GCM Eleutério conversando conosco, trazendo detalhes com relação a esta ocorrência apresentada pelo efetivo da Guarda Municipal, equipe da ROMU, na Delegacia de Polícia da Capital das Confecções.
2: Ok, Paulo, muito obrigado. É o repórter Carcará, né, velho? Eu tô sabendo, Paulo Viana, é o Carcará. Não perde nada, tá sempre bem informado. É por isso, companheiro. Na manhã de ontem, a polícia registrou 2 homicídios em locais diferentes no município de Pesqueira. O mata-mata tá grande lá em Pesqueira. O primeiro caso aconteceu em um terreno baldio na Rua da Linha, no bairro Centenário. Adriano Ricardo Teixeira, de 26 anos, estava em via pública quando foi assassinado a facadas. Adriano estava com uma companheira, uma namorada, e o irmão dela, uma adolescente de 14 anos de idade. Estava bebendo, depois foi assassinado. Lá na cidade de Pesqueira, o povo está comentando que possivelmente esse menor de 14 anos tem alguma coisa a ver com a morte do Adriano. Inclusive tem um detalhe aí, o Adriano está caído com uma faca na mão. Está com uma faca na mão, olha aí a bronca. Está com uma faca na mão. Adriano era costureiro, já morou em Toritama há muito tempo, mas atualmente estava vivendo com essa garota lá em Pesqueira. Que bronca, hein? Que bronca! Para morrer com uma faca na mão, meu Deus do céu! Atenção, o segundo crime foi registrado no bairro Caixa d'Água. Adenildo Ferreira de Araújo, de 34 anos de idade, foi encontrado morto em uma trilha, também com vários ferimentos causados por golpes de faca. Até o momento, os autores e motivação dos crimes são desconhecidas. Após levantamento cadavérico, os corpos foram encaminhados para o IML em Caruaru e a Polícia Civil lá de Pesqueira está investigando os 2 crimes. E para fechar o programa desta sexta-feira, na noite de ontem, um elemento roubou a moto de uma mulher no bairro Santa Teresa, em Santa Cruz do Caparibe. O crime foi registrado por câmeras de monitoramento. O elemento chegou na cara dura, pegou, abordou a mulher e levou a moto da mulher. Aparentemente é uma bis, né? Uma bis de cor branca. Aí, em via pública, mais um assalto em Santa Cruz do Capibaribe. Meu Deus do céu. Vamos embora. 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Segunda-feira tem jogo da seleção. Às 14h, viu? Às 14h vai ter programa normal. De meio-dia a uma, segunda-feira, tem J. Lima Agora aqui na Rádio Vale, no nosso canal J. Lima Agora no YouTube. Muito obrigado pela audiência. Um forte abraço a todos. Um bom fim de semana, mais uma vez parabéns à minha mãe, Dona Maria José, Que Deus abençoe ela cada vez mais, muita saúde e muitos anos de vida. Agradeço a minha equipe, a melhor equipe do jornalismo policial. Tem festa, cuidado, juiz na cabeça para não fazer besteira. Que Deus te dê em dobro tudo aquilo que você me deseja e nunca se esqueça, feliz é aquele que tem Deus no coração. Um abraço do filho da dona Maria José e até segunda-feira, se Deus quiser.
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4: Fala aí, seus lindinhos. Uma excelente tarde de sexta-feira pra você. Sextou, hein? E mais uma edição do Vale Mix no ar a partir de...

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2: E aí, seus lindinhos!

Dia 26 do mês de junho. Hoje é um dia muito especial, hein? Sabe por quê? Porque tem aqueles R$100 pra você da Pernambuco Proteção Veicular. E hoje também é um dia de muitas festas aqui na nossa cidade, né? Exatamente, ó. É o seguinte, já pensou em garantir R$100 aí, ó, no seu bolso pra ir curtir o São João da Moda hoje? Seria bom, né? É possível. Só

0: versão veicular. É muito fácil. E você já vai estar concorrendo a R$100 nesta sexta-feira.
1: E o Pix, nada ainda.
0: Daqui a pouquinho, tô só esperando essa galera mandar mensagem. Manda aí no 9400-4665. Fala seu nome também, tá? E sextou com a Pernambuco Proteção Veicular. Muito fácil. Depois é só aguardar. Quem sabe você não é o ganhador ou a ganhadora desses R$100 da Pernambuco Proteção Veicular. Manda mensagem por aí, tô esperando você.
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0: Pra começar assim, ó. Essa música fez muita gente chorar, hein? Calcinha Preta, Ainda Te Amo. Nossa eterna Paulinha Abelha e o Marlos. 1h07, boa tarde pra você. Boa sexta-feira, bom trabalho pra você que tá trabalhando.

0: senhor Kiko Zambianchi.
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ordem correta. Presta atenção. Sextou com a Pernambuco Proteção Veicular. 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Manda mensagem pra gente, lembrando que crianças não podem participar dessa promoção, tá? Enquanto você capricha aí na mensagem, tem um recado dos nossos patrocinadores. 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

0: duzentão, hein? Tem R$100 da Pernambuco Proteção Veicular. Boa tarde, me chamo Beatriz. Gostaria de pedir a música Deja Vu da Andriele Souza. Sextou com a Pernambuco Proteção Veicular. Então tá bom. Beijo pra você, boa sorte. Boa tarde, Luanzinho. Meu nome é Fátima. Sextou com a Pernambuco Proteção Veicular. Coloca uma música aí quando a chuva passar. É a música da Ivete? Então tá bom. Um beijo pra você também. Obrigado pela sua sintonia. Boa tarde.
1: Sextou com a Pernambuco Proteção Veicular. Que é a Jerusa, Luan.
0: Oi, Jerusa.
1: Luan, gostaria de ouvir uma música com calcinha preta. Eu ofereço a todos que estão na escuta. A música Liga Pra Mim, que vamos curtir o último dia de São João, hein? Com responsabilidade, hein?
0: Exatamente.
1: Vamos cuidar.
0: Uma ótima tarde pra você, obrigado pela sua sintonia, Jerusa.
2: Oi, Luanzinho, boa tarde.
0: Boa.
2: E aí, galera, que todos são
0: e aí,
2: amigos.
0: Galego?
2: Coloca aí uma música do Rapa, pra quem tem fé.
0: Aham.
2: E sextou com a Pernambuco Proteção Veicular.
0: É isso, valeu, abraço.
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3: Fala aí, seus lindinhos. Já estamos de volta por aqui com mais uma sequência com a sua mensagem. Concorrendo a R$100 da Pernambuco Proteção Veicular. Já mandou mensagem pra gente? Manda aí no 9400-4665, tá liberado pra você.
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3: Mais você. Já está.
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3: Pra gente, manda aí no 9400-4665, tá liberado pra você.
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3: Sou mais você, já estamos de volta. E aquele seja pra gente, manda aí no 9400-4665, tá liberado pra você.
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3: Já estamos de volta. E aquele seja pra gente, manda aí no 9400-4665, tá liberado pra você.
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3: Sou mais você. Já estamos de volta. E aquele seja pra gente, manda aí no 9400-4665, tá liberado pra você.
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3: Você, já estamos de volta. E aquele seja pra gente, manda aí no 9400-4665, tá liberado.

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0: Boa tarde, meus
1: boa tarde.
0: Eu conheço de saudade, meus
1: olha.
0: Amigos. Hoje eu gostaria de escutar música. Só falta você com o Guilherme Santiago para oferecer a minha esposa Valquíria, essa galera massa do Ser Humaninho e o grupo de corrida RS Esporte de Pão de Açúcar. Meu primo Zé Calado da Palestina e nosso amigo Foguinho do 52 também. A turma do salão da Elisbela lá em São Domingo, Brejo da Madre de Deus. E com a chuvinha dessa.
1: Ah.

Davi tá lá no Alabama, pediu um som com Edson Gomes, mandou o sexto pra gente também. Boa sorte, meu querido. Manda aí você também, 940046665. Tá liberado. Léo Foguete, boa tarde.

0: 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E a gente abraça essa galera. Boa tarde, Luan, que é Graziella de Pão de Açúcar. Toca pra mim a música Foi Por Conveniência com Marília Mendonça. Ela já mandou seu sextou pra gente também. Boa sorte, obrigado pela sua sintonia nos 91,7.
1: Boa tarde, Luanzinho. Aqui é Hélio do Bela Vista.
0: E aí, tudo bem?
1: Toca pra mim aí, por favor, se der Zé Vaqueiro coladinho. E sextou com a Pernambuco Proteção Veicular. Cuida, mas tá bem, viu? Tá mais chovendo.
0: É, rapaz, vai dar bom, hein? É bom que não vai fazer poeira quando você for dançar forró. Vamos lá. Apesar de que hoje a estrutura do São João da Moda, né? Tem um piso bem legal, mas dá lama, né? Quando chove. Mas

0: Vamos lá. O Raul do bairro Santo Agostinho pediu som com Maninho Vaqueiro, mandou a frase também. Então tá certo. A Jana do São Cristóvão, beijo. Boa sorte também. Pediu João Gomes, boa tarde.
1: Boa tarde, meu filho, garoto. Já foi sinal de você. Já tá uma das antigonas aí. Furacão Love. E sextou com a Pernambuco, proteção veicular. E esse dinheiro, hoje eu quero ganhar, que eu quero gastar. Valeu, garoto.
0: Valeu, então. Boa sorte. Abraço, Aline, em Taquaritinga. Ótima tarde pra você também, minha querida. Boa sorte. A Valquíria pediu Simone Mendes. Mandou o sextou com a Pernambuco, proteção veicular também. Então tá bom. Uma ótima tarde, minha querida. Boa tarde, Luanzinho. Aqui é o Júnior de Pão de Açúcar. Toca aí, Tiago Aquino, Igreja Matriz, para oferecer para minha esposa Graziela, que está trabalhando, também para minha sogra, para minha mamãe, para a estamparia do Eduardo Stamp. Já mandou a frase também aqui, boa sorte, viu? Cris de São Domingos, tudo bem, Cris? Ótima tarde para você também. Pediu São Correio Vaqueiro, mandou a frase correta, tá concorrendo. Boa sorte.
2: Tarde, bom dia,
0: boa.
2: Morada.
0: Tudo bem?
2: Luanzinho, passa a música para mim, qualquer um aí, com safadão, só para curtir. Sextou com a proteção regulada. Negócio assim.
0: Olha. O negócio é assim, né? Ela foi bem direta. Bom, a frase é sextou com a Pernambuco, proteção veicular, tá? A frase tem que estar correta, tem que estar na ordem correta também pra gente conseguir colocar seu nome aqui, hein? Já vou te dar outra chance, manda aí pra gente, sextou com a Pernambuco, proteção veícula. Luan Negão... Ah, não, é o Negão Serralheiro. Ele tá lá em Pão de Açúcar, mandou sextou pra gente também. Um abraço, viu, meu querido? Obrigado pela sintonia.
3: Aí,
0: boa tarde.
3: Boa tarde, aqui é Douglas, Santa
0: Tereza. E aí, tudo bem?
3: É como se o Tiaguinho aí, mano, aí já ficar no clima. Sextou com a perna no proteção veicular. Chama na batinha.
0: Valeu! Isso aí, a galerinha.

0: Sensacional, tá aí o DJ David Guetta com Kelly Rowland e a música When Love Takes Over.
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0: Sensacional essa pancada aí, hein? A Kelly Rowland, que é bastante conhecida também, né? Ela que faz aquele vocal daquela música lá do Nelly, né? Dilema.
2: Love you, I'm with you, Nelly, I love you, I do.
0: Eu canto igualzinho a ela, você viu? Bom, e o David Guetta, todo mundo sabe que atualmente é o maior DJ, o maior disc jockey do planeta. Pois é, rapaz, considerado o maior DJ produtor do mundo, eleito número um pelo ranking oficial da conceituada revista DJ Mag, né? Ele conquistou esse título máximo pela quinta vez e perdeu, acho que foi em um ano, não lembro o ano, mas o holandês também, Martin Garrix, ocupa o segundo lugar e o brasileiro Alok também aparece na terceira colocação mundial. Mas o Martin Garrix...

0: presentão pra você. Tem R$100 da Pernambuco Proteção Veicular. Manda sua mensagem, fala seu nome e a frase sextou com a Pernambuco Proteção Veicular. Manda aí.
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0: Já estamos de volta por aqui com Vale Mix, edição desta sexta-feira, valendo presente, hein? Tem presente pra você, R$100.

manda seu nome também, é importante, hein? A Edjane pediu música com Safadão, Rei Vaqueiro, mandou a frase correta também. Boa sorte pra você, Alana Rainara. Tudo bem, Alana? Uma ótima tarde também, obrigado pela sintonia. Pediu João Gomes do álbum Dominguinhos. Esse álbum aí ficou sensacional, né?

0: Boa tarde, gostaria de pedir a música Além do Pós da Thalita, Mel e Xande Avião. Sextou com a Pernambuco Proteção Veicular, mas não falar o nome, hein? Tem que falar o nome na mesma mensagem. A Jane Alves, tudo bem, Jane Alves? Um beijo pra você, obrigado pela sua sintonia em 91,7. Ela parabenizando a mãe do nosso querido Jota Lima, que está de idade nova hoje, a Dona Maria José. Parabéns pra Dona Maria José, que papai te abençoe sempre. Um beijo pra você também, viu, Jane? Boa tarde. Oi, fala comigo.
1: Boa tarde, meu amigo Onze Silva.
0: Tudo bem?
1: Quem fala é a Fernanda Vaqueira do Barro Neto Aragão. Se for certo. Possível, tá como o Zé que o Zé Camargo Ciano, Camacabi. Eu ofereço a minha esposa por Vaqueira, a minha irmã Fabrício Vaqueira, para todos os ouvintes que estão na escuta. E eu quero participar da promoção Sextou com a Pernambuco Proteção Veicular.
0: Muito bem.
1: Esse 100 reais eu quero ganhar para passar na festa e gastar.
0: Aê, gostei, hein? Ela até rimou. Beijo para você, minha querida. Ânia de Itaquaritinga do Norte, um beijo pra você também. Pediu Marina Sena. Obrigado pela sua sintonia, minha querida. Vamos lá, quem também mandou mensagem? A Vitória, a Maísa, tá lá na Palestina. Beijo pra você, boa sorte também. Paulo de São Domingos pediu som com RPM. Valeu, boa sorte também. A Joselma, ótima tarde pra você também. Uma tarde abençoada, minha querida. E boa sorte também, viu? Ivan de Tuta, tudo bem, Ivan? Já mandou.

0: especial aqui também, ó, foi o Miqueias. Tudo bem, Miqueias? Pediu som com Raul. Abraço pra você, Miqueias. Boa tarde.
1: Boa tarde, aqui é o São Domingos.
0: E aí, tudo bem?
1: Pra Pernambuco, proteção veio.
0: Aê!
1: Queria pedir uma música do Tarcísio do Acordeão. Proteção de tela. 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

0: Samuel pediu música com Didi de Agostino, L'Amour. Um abraço, viu? Obrigado pela sintonia também, boa sorte, já mandou a frase correta. O Heriberto também, tudo bem, Heriberto? Pediu o som do Belchior, aquele cara lá do bigodão, hein? Canta não, se amostra. Apenas um rapaz latino-americano. Valeu, meu querido, boa sorte também. Everson da Palestina, tudo bem, Everson? Ótima tarde e boa sorte pra você também, o Oziel. E aí, Oziel? Boa sorte pra você também. Boa.
1: Fermi do bairro São Cristóvão.
0: Tudo bem?
1: Se estou com a Pernambuco proteção veicular. Eu quero ir sim pra Machado Gastar.
0: Aê, valeu. Boa sorte.
2: Toca uma música aí pra gente aí de rei vaqueiro, qualquer uma. E se estou com a Pernambuco proteção veicular, esse pix eu vou ganhar. Com uma latinha na festa, eu tomado. Pois só.
0: É isso aí.
2: Um abraço pra galera aí da rádio, viu? Cuida, cuida, minha turma. Hoje é dia de raios e trovões. Choveu, choveu, bebeu, choveu, bebeu.
0: Valeu! Choveu, bebeu. Pra dar aquele esquenta legal, né, meu querido?
3: Boa tarde, Luanzinho.
0: Boa tarde.
3: Aqui é Felipe Pão de Açúcar.
0: E aí, Felipe?
3: Eu gostaria de ouvir na tarde hoje uma música com um clima da periferia, imprevisível. Ah. Eu falei pra você e pra quem tá ligadinho. Ótima tarde, Luan. Sextou pra Pernambuco, proteção veicular. Tchau. E
0: valeu, Felipe. Abraço pra você também. Muito obrigado pela sua sintonia aqui nos 91,7. Então salvamos, salvamos. Wesley Safadão com Rei Vaqueiro.

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Agora sim, já estamos de volta e eu que já volto falando aqui, ó, com o computador desligado, até porque faltou energia, né? Mas, ó, a gente tem que seguir a programação porque tem R$100 aqui e a turminha já começa a cobrar a gente, né? Faltou energia por aí também? Ô, rapaz, ficamos todo mundo aqui no escuro. Alô, minha querida Neo Energia, o que é que tá acontecendo? Choveu, caiu energia. É assim, né, que funciona, mas é isso, ó, estamos de volta aqui, ó, com a nossa energia parcialmente, enquanto a gente liga aqui os nossos computadores. O Lanzinho vai falando para você o motivo dessa queda do nosso sinal, né? Faltou energia. E o pessoal da Volpe aqui, tudo animado ali, gritando. A nossa. Por que é que tá cantando? É Mirella? É? Ela canta demais. Ô, Mirella! Você está saindo aqui no ar, hein? Tá cantando aqui, ó. Vem pra cá pra gente fazer um show ao vivo. Bom, e aí? Tudo bem? Tudo certo? Estamos de volta enquanto reiniciamos nossos computadores. Pra gente seguir a programação, tocando música aqui, ó. Mandando aquele beijo, aquele abraço pra você que é o melhor e mais incrível ouvinte do mundo. Faltou uma vela aqui pra gente acender, né? Pra ficar no claro. Bom, agora sim, voltou! Aê! Pois é, parcialmente voltamos, né?

0: cheia de manias. Pra gente fechar o programa desta sexta-feira, pois dessa quedinha de energia que ajudou bastante, hein, rapaz? É o seguinte, turma, infelizmente, muitas mensagens não consegui abrir no ar, tá? Por conta dessa queda de energia, nossos computadores, eles reiniciaram, eu não consegui retomar o controle a tempo aqui pra gente mandar abraço, beijo pra você, ouvinte, que mandou mensagem no ar, tá? Já peço desculpas, muitas mensagens, mas ó, não se preocupa, porque em off, sua mensagem, ela foi colocada no sorteio, tá? Então, se você mandou certinho, seu nome e a frase sextou com a Pernambuco Proteção Veicular, você está no sorteio, está concorrendo, e esse sorteio vai acontecer agora. Boa sorte pra todo mundo, tá? Vamos lá, pra hora mais importante, também já pedindo desculpa ao nosso querido Jota Lima, porque vou atrasar aqui um minutinho, dois, né? Abraço, viu, Jota, pra você. Vai, é o seguinte, vamos lá, produção, saindo o presentão aqui para o final do telefone 2563, nome dessa pessoa aqui, ó, inclusive a mensagem dessa pessoa não foi aberta no ar, né, produção? Então tá bom, final do telefone 2563, quem faturou esse presentão hoje da Pernambuco Proteção Veicular foi o João do bairro Pedra Branca. João do bairro Pedra Branca, parabéns pra você, meu querido. Faturou os R$100 da Pernambuco Proteção Veicular nessa sexta-feira. Você que não ganhou, não fica triste. Na próxima semana tem mais sorteios. Inclusive, na próxima semana, vem uma novidade bem legal por aí também em sorteios, tá? Beijo pra você, bom final de semana. Pra você que vai curtir as festas, tudo de bom, tá? Que Papai do Céu abençoe sua vida sempre. Vem aí o programa São Brega. Valeu, tchau, tchau.
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1: Boa tarde, meus amores. Boa tarde, minhas paixões. Boa tarde para você, amigo ouvinte da Rádio Vale FM em 91.7. A partir de agora, entra no ar mais uma edição do programa Sombrega. Edição de sexta-feira. Sextou com S de saudade. Sexta-feira, 26 de junho de 2026. É início de mais um fim de semana. É dia da Feira da Sulanca no Moda Center, no calçadão Miguel Arraes de Alencar. 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Hoje é dia dos 3 M's, mel, mulher e motel. É dia do espetinho, é dia de festa. Tem a Festa do São João da Moda, o encerramento da edição do São João da Moda 2026. Então é o dia de muita felicidade. Hoje também é seu dia para quem está de idade nova, assim feito a minha mãe, Dona Maria José, está de idade nova. Meus parabéns, felicidades, paz, saúde e muitos anos de vida. O programa é dedicado especialmente à minha querida mãe e a todas as pessoas que estão aniversariando. Com fé, confiança, amor e esperança, até as 14 horas, até 2 horas da tarde, aqui você tem Jota Lima, o seu amigo do rádio, sempre com você, tocando o melhor da música brega e o melhor da música romântica popular. E você pode participar comigo através do WhatsApp 94004665. Mande seu áudio, mande seu alô, mande seu beijo, mande seu abraço. Dedique um brega a quem você ama. 94004665. Até as 14, ou melhor, até as 16h30. Até as 2, ou melhor, até as 4h30. Ainda tô no horário antigo, a cabeça, né? Peço perdão, pessoal, peço desculpas. Eu sou humano e eu erro também, tá certo? Aquela coisa, até as 4h30 da tarde a gente tá ao vivo com o nosso programa para começar com chave de ouro para Dona Maria José, José Orlando. Parabéns pra...

0: Luzinete, a rainha da seresta, dois corações e uma história. Antes, José Orlando, parabéns pra você. É só o começo do meu, do seu, do nosso programa.
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0: Não se perca no tempo, 15 horas e 16 minutos, 3 da tarde e 16 minutos. Em Santa Cruz, a cidade das mulheres mais bonitas do meu Brasil.
3: Brasil!
0: Alô, mulherada! Excelente tarde para você, dona de casa, costureira, secretária do lar, doméstica, diarista, cozinheira, minhas amigas e colegas de trabalho que estão ouvindo a 91.7. Alô, você, chefe de família, costureiro e trabalhador, ouvindo a Rádio Vale, a primeira emissora de rádio de Santa Cruz e a primeira a gente nunca esquece. Há 40 anos comunicando para todos e todas. Esse é o programa Sombrega, o melhor programa de brega da tarde. Não tem pra ninguém. Você participando através do WhatsApp 94004665, fazendo acontecer a seleção musical. Nessa tarde chuvosa, tá bastante nublada aqui em Santa Cruz. E eu animando a sua tarde, porque afinal é sexta-feira. 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
0: Esse é o programa Sombrega. Agora são 15h23. 3h23. Sequenciando o melhor programa do horário, vamos ao ano de 1985. Paulo Márcio, o que é que eu faço?

De 1985, Paulo Márcio, o que é que eu faço? 15 horas e 26 minutos, 3 da tarde e 26 minutos. Eu volto daqui a pouco. Som!

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1: Meu nome é André Cecílio Branquinho Nunes, sou ginecologista obstetra, uma patologia bem frequente nas mulheres, que é a candidíase, que é a infecção vaginal, onde a mulher tem prurido, tem coceira na vagina e aquele corrimento leitoso, esbranquiçado. E aí no verão isso aí se intensifica por a questão da temperatura, que aumenta, na ida à praia, enfim. Então, para vocês mulheres aqui de Santa Cruz, a dica são usar roupas mais leves, tentar ficar sem calcinha em casa, tentar aerar a vagina o máximo que elas puderem.
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0: 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Alô, você professor, professora, aluno, aluna. Estude, porque o estudo é fundamental para a formação de um grande homem ou de uma grande mulher. Eu convido toda a nação brigueira para viajar comigo no mundo da imaginação nesta sexta-feira. Tá uma sexta-feira nublada, chuvosa, fria, aqui em Santa Cruz do Capibaribe. Hoje tem o encerramento do São João da Moda 2026 aqui em Santa Cruz do Capibaribe. Vai ter Mandacaru Capibaribe. Vai ter Leidinha Santos, Tiaguinho, Calcinha Preta e Rei Vaqueiro. Só hoje. A festa começa cedo, viu? Mandaram eu ir 5 da tarde para apresentar as atrações. Então, o programa hoje comigo, ao vivo, vai ser até às 16 horas. Até 4 horas eu estou aqui. Depois, meia hora de música para você que está acompanhando o programa. E às 4h30, o nosso amigo Antônio Carlos entra no ar com o programa Luar do Sertão, tá bom? Eu vou ter que me ausentar antes do final do programa Sombrega, porque vou ter que correr lá para o Parque Wellington Monteiro. Quem não sabe, eu tô apresentando as atrações principais no palco principal, ao lado do meu amigo de palco, Alan Muniz. Alô, Alan Muniz! Um abraço, daqui a pouco a gente tá lá no Parque Wellington Monteiro. Hoje prometo, né? Encerramento da festa, festa boa, animada, sem muitas alterações, foi bom demais. Vamos embora, ouviu o povão J94004665. Para você que está acompanhando o programa, participando, chegou a hora de falar comigo. Alô, você, boa tarde.
1: Boa tarde, Jota. Sextou. Hoje é o dia de bater o barbeador na pia.
0: Isso.
1: Hoje, Agnaldo Santana aqui do Barracauã.
0: Agnaldo.
1: Quero escutar a música de Marcelo Reis. Vou botar pra cá de venda nesta casa.
0: Boa.
1: Oferecer para todos os ouvintes que estão na escuta. Valeu, Jota.
0: Valeu, bom fim de semana. Mais uma pessoa participando, boa tarde.
2: Bora, Jota Lima, minha potência. Olha a bronca aí, Jota Lima. Olha a bronca aí, Jota Lima, minha fera. Laíto dos teclados, moranguinho do Nordeste. Bota aí pra nós copiar nessa tarde aí, abençoada. E chuvosa aqui de Santa Cruz. Tamo junto, quem fala é João, minha potência.
0: Alô, João, tudo de bom, João?
3: Boa tarde, Jota, marido São Guilherme. Tô escutando que eu gosto demais. Ó, eu hoje passo um brega bem bonito pra dar de presente pra sua mãe e desejar muitos anos de vida pra ela e muita saúde, que essa data se repita muitos e muitos anos. Desejo tudo de bom.
0: Amém. Em nome da minha mãe eu agradeço a mensagem, o carinho e tudo em dobro pra senhora, tá bom? Tudo em dobro pra senhora, que a senhora também merece. Boa tarde, aqui é o senhor do sítio Chicão de Cima, Zona Rural de Riacho das Almas. Quero ouvir uma música de Laírton e seus teclados. Muito bem.
4: Boa tarde, Jota Lima. Sou José, moço de Cachoeiro. Peço para ouvir um brega para mim, para meu marido Antônio, meu filho Ariel e mais minhas filhas. E para sua mãe, então, parabéns hoje, né?
0: Muito obrigado.
4: Cidade nova e que Deus abençoe sempre a vida dela, viu? Com muita paz, saúde e sabedoria.
0: Amém. Igualmente, minha amiga. Tudo de bom. Um abraço ao Elias Marques do Espetinho. Boa tarde para você, Elias. Mais uma pessoa participando, 94004665.
5: Boa tarde, Vacalinho, boa tarde. E aí, tá tudo bem? Não liguei mais pra você aqui, porque eu tava adoentado, eu tava no hospital, entendeu? Hoje eu tô mandando aqui saudação pra vocês aí. Quero uma música com o Maurício Rei, pra oferecer todas as mulheradas aí, e pra mim mesmo, pra você, entendeu? Tô aqui, tô trabalhando hoje, fé em Deus, vou trabalhar novo, né? Não pode parar. Esse frio aqui tá demais. A gente não pode parar no frio também, tá bom?
0: É.
5: Uma boa tarde, um final de semana pra você.
0: Bom fim de semana. Ele não disse o nome, é importante sempre você falar seu nome, tá bom? Fica boa a comunicação entre o radialista e o ouvinte, e o ouvinte e o radialista. Mas pela voz eu acredito que é o Severino, que mora lá em São Paulo. Melhoras pra você, viu? Vai dar tudo certo. Que Deus abençoe você nessa sexta-feira e um excelente final de semana abençoado por Deus. Vamos embora, daqui a pouco eu volto, se der tempo, com mais participações, mas a música brega não para. Tem uma dose boa pra esquentar a sua tarde. Uma dose de brega com Marcelo Reis. Placa de venda.

0: Essa você só escuta aqui no programa Sombrega, o poeta do Cravo Branco, Maurício Reis, cantando uma música do saudoso Evaldo Braga. A Cruz que Carrego é o programa diferente dos iguais. Antes, Laírton com o clássico Morango do Nordeste e na primeira do módulo musical, outro clássico da música romântica popular, Marcelo Reis, Placa de Venda. Agora 15 horas e 48 minutos, 3 da tarde e 48 minutos. Eu volto já já.
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3:54, de volta, meus amores e minhas paixões. Alô, nação brigueira. Ótima tarde para você que está acompanhando o programa através da grande rede na internet, você que está ouvindo pelo Daio. Um abraço aqui à turma da Mala 29. Alô, turma boa da Mala 29, aqui de Santa Cruz do Capibaribe. Um abraço ao meu amigo Dantiel, tá no volante nesse momento, voltando de Caruaru pela BR-104. Deve estar chegando aqui já pela PS-160. Muito obrigado pela carona, agradeço pela audiência, Dantiel. Um abraço à irmã dele, né? Um abraço aí a Dioneide Moraes. Quem te conhece não te esquece jamais. A mulher mais cheirosa de Santa Cruz do Caparibe, é? É um sonho. Beto Maia, pra você ouvir.

pra você recordar. É ou não é? Eita, nós, é o programa mais ouvido do horário, não tem pra ninguém. 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
0: 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Sequenciando o nosso programa, Fátima Marques, Deusa de Itamaracá. Eita, musicão. Saudade dela.

0: canta Fátima Marques, deusa de Itamaracá. Boa tarde, Nordeste brasileiro. Boa tarde, nação bregueira.
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0: Em Santa Cruz do Capibaribe, 16 horas e 8 minutos, 4 da tarde e 8 minutos, na capital da Sulanca.
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6: Que locutor lindo, diz a hora pra mim, querido, vai, bonitão.
0: O tempo não para, 16 horas e 12 minutos, 4 da tarde e 12 minutos em Santa Cruz do Capibaribe. Esse é o programa Sombrega, o melhor programa de brega do horário, não tem pra ninguém. Bom, gente, como eu falei no bloco anterior, eu ia me ausentar antes do final do programa, porque como alguns sabem, eu estou apresentando São João da Moda no palco principal. E a determinação é que a gente vá cedo, de 5 da tarde, tem que estar lá, porque logo, logo começa a festa, logo mais às 5:30 da tarde. Então, para eu não atrasar na apresentação do São João de Santa Cruz do Capibaribe, no seu encerramento, na edição 2026, eu já estou me ausentando aqui, mas vou deixar uma programação musical bacana. E o interessante é que meu programa é organizado. Quem faz a seleção musical é o ouvinte. Então você vai fazer a seleção. Presta atenção no sistema. Valeu, um bom fim de semana, uma boa festa para você que vai curtir a festa. Eu acredito que eu volto na próxima terça-feira com o programa Sombrega, já que segunda tem um jogo da seleção na Copa do Mundo. Então todo mundo vai estar assistindo o jogo, então vai ser uma programação musical aqui, tá bom? Até terça-feira com o programa Sombrega ao vivo. Vai ter uma programação musical bacana. Valeu, gente. Tudo de bom. Que Deus te dê em dobro tudo aquilo que você me deseja. E nunca se esqueça, feliz é aquele que tem Deus no coração.
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7: Boa tarde, J. Lima. Aqui é Cleodice do Rio Verde. Gostaria de ouvir uma música com Amado Batista. Te amei, te amo e por você eu chorei. Só para curtir, tenha uma ótima tarde.

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1: Olá, boa tarde, meu amigo Jota Lima. Aqui quem fala é a Fernanda Vaqueira do bairro Necaragão. Jota Lima, se for possível, toca um brega bem rasgado aí com Francisco Bregueiro. Ofereço especialmente a sua mãe, a meu esposo, a Pó Vaqueira, a minha irmã Fabrícia Vaqueira, a meu filho, e para todos os ouvintes que estão na escuta. Uma boa tarde, um bom trabalho e fique com Deus. Que Deus te abençoe cada vez mais.

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1: DJ, DJ, cuida. Aqui é teu parceiro velho de São Jorge. Cadê o Jabuti, Jota? Bota o jumento nas costas de Renata aí, Jota. Coloca aí, Zezo, pra nós curtir aí.

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1: Meu amigo Jota Lima, boa tarde. Aqui é o motorista. Hoje eu gostaria de escutar a música L'Amour com Ray Douglas para oferecer a minha esposa Valquíria, essa galera massa do Ser Humaninho, grupo de corrida RS Sport de Pão de Açúcar, e também a turma do salão da Elisbela lá em São Domingo, Brejo da Madre de Deus, e ao meu primo Zé Calado lá da Palestina. E cuide para cuidar, meu amigo, com excelente tarde para todo mundo. Tenha um final de semana abençoado por Deus.

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5: Epa, minha gente, muito boa tarde pra você que está ligadinho conosco aqui na Vale. Aqui são 4 horas 36 minutos, 4h36. Muito boa tarde a você, o homem do campo, a você, costureira. Muito boa tarde a você que esteve aqui na Feira da Sulanca. Hoje é sexta-feira, foi dia de feira. Aqui no Moda Center, no Calçadão Miguel Arraes.

Isso, chegou em toda a região, no Polo da Confecção. Boa tarde pra você, a você que está ligadinho conosco. Eita, minha gente, hoje é sexta-feira, né?

0: sexta-feira, Dia Internacional do Espetinho. Aqui em Santa Cruz vai ter festa, é. O São Pedro daqui vai ser antecipado. Daqui a pouco vai começar, que Jota já saiu daqui desembestado já. Eita. Vai, daqui a pouquinho. Muito boa tarde pra vocês. Aproveite bem aí este final de semana que tá prometendo, viu, pai? Você tem dinheiro aí no bolso? A hora é essa de gastar. Gaste tudo pra quando for segunda-feira começar tudo de novo, viu, velho? Agora paga o povo também. Não fica reaco, não.
1: Cerveja, cerveja, cerveja, cerveja, cerveja. 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
0: Pois é, beba com moderação. Se beber, não vá dirigir pra fazer besteira por aí, não, meu velho. Eu tô aqui no 9400-4665, 9400-4665. Vai pedindo a tua música, vai participando comigo, tá bom? E você que tá aí no outro lado do rádio, eu tô por aqui, viu? Eu juntamente com a Ari até 6 horas, porque por um minuto, Bruno Marrone vem cantando pra você.

no... Aqui tá bom demais, viu? Sereno e bom, sereno e forte, chovendo. Eita, São Pedro tá derramando mesmo, né, velho? Muito bem, só presta assim. São João e São Pedro só tem que estar assim, ó, chovendo aí, véio. Aí eu me animo. Aí eu me animo. 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

Juninho, aí eu vou falar pra vocês, tá beleza? Porque chega cantando essa música. Hoje eles estão aqui em Santa Cruz, viu? Calcinha Preta, Seu Namorado, às 4:40.

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6: Hoje é sexta-feira.
7: É, meu irmão, hoje é sexta-feira, dia internacional da bagaceira. Eita, tem festa em muitos cantos, em muitos lugares por aí. Aqui em Santa Cruz já começou, né? Já começou, vai começar daqui a pouquinho. Aí doido, velho, até 3 horas da manhã. E haja dinheiro, velho. Haja dinheiro, vai usar quanto? Tem que ter um dinheirinho, viu? Porque senão. 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
8: Antônio Carlos, boa tarde, aqui é Sinando de Lagoa de Pé. Tá com a situação da coxa de retalho, eu ofereço a todo que escuta o seu programa.

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4: 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Mandar as músicas do programa aqui. Ei, eu tô aqui no 94004665. Ainda não fui acender essa fogueira não, viu? Manda pedir a tua música por aqui. Faça como David, que pediu Dom Francisco e Dom Tubé. É, trio.

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2: 5 e 6.
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0: Bonitão.
1: Antônio Carlos. Hoje é sexta-feira.
0: Hoje é sexta-feira, meu filho, o Dia Internacional do Espetinho. Eita. Do filhozinho desse, hein, rapaz? Ah, no espetinho, somente esfregando as mãos e... Eita, arrepiando. 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Ari, quero mandar a próxima do programa aqui, ó. Deixa eu ver aqui. Alguém tá me querendo por aí, né?
2: Doutor Carlos, boa tarde, aqui é o motorista. Hoje eu gostaria de escutar a música ABC do Forró, com Brasas do Forró, para oferecer a minha esposa Valquíria, essa galera massa do Amigos da Vale, e também a nossa amiga Roguinho se pintou. Ao meu primo Zé Calado, lá da Palestina, e a turma do Salão da Elisbela, lá em São Domingo, Brejo da Madre de Deus. Valeu, meu amigo, excelente tarde para todo mundo, um final de semana abençoado por Deus. Cuida, que é meio dia, cuida para cuidar.
0: Vamos embora!

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1: Águia Sophie, imaginação, tenho já imaginação.

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0: Ei, são 5:22, 5:22, Ceará. 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Vamos lá, meu filho, mandar aqui a próxima do programa, sabe pra quem vai? Deixa eu ver aqui, tem alguém que tá me querendo aí, ô gostosinho, das tapioca.
1: Boa tarde, aqui quem tá falando é Ronaldo Capoeiras Galinha. Quero pedir uma música de Jorge de Altinho, A Fazenda Santo Antônio. Felicitar para todos meus seguidores e todos os ouvintes. Sim, boa tarde.
0: Boa tarde, essa também vai pra Beto Doce, esse taradão que hoje está lá marcando presença lá no Parque de Eventos aqui em Santa Cruz, velho.
2: Alô, vaqueiros do Nordeste do Brasil, minha terra amada. Recebam com muito carinho o grande Jorge de Altinho com as cantigas de vaquejada.

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0: Amigo, você toda a região. Vem aí quem tá me querendo ali. Quem é o bonitão aí? Oi.
1: Boa tarde, Sulanca, moléstia dos cachorros. Aqui é Doca, aqui de São Domingo, negão. Eita, a banda Desejo de Menina, não diga que eu não te amei. Pra oferecer a meu amigo Naldo aqui em São Domingo. O danado Elia Procópio, Elia de Zé Barro, o danado do Moura, Rosiel. O danado do Jura aí na Palestina. E esta mudança aqui do Lava Jato, bota a pegada aí pra meu amigo velho Marreco, danado do Rio, daqui da Borracharia. Dá um alô aí pra essa mudança. Ui, hoje é dia de botar remédio no corte, te liga.
0: Mas o nome da música aqui, olha, é Amor de Corpo e Alma, louco. Desejo de Menina.
2: Desejo de Menina.

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bora que bora, meu filho. Aqui são 5h41, misericórdia. Tá chegando a hora. Alô, galera. O espetinho tá lá, já tá assando. Já fumaceiro, já tá no meio do mundo, velho. Mandar aqui um alô pra você que tá ligadinho comigo. Mandar um alô aí pra Léo Gente lá na Paraíba. Eita, Léo Gente, tá chovendo por aí, né, velho? Também aqui tá um sereninho, daquele sereninho que molha e o cara pega uma gripe, que eu vou dizer um negócio a tu, isso tem pareia dessa gripe, não. Olha, ele pediu evidência, Chitão e Choró. Ai, pra você, paraibano, torcedor do Campinense, às 5h42.

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Epa, minha gente, vambora, viu? Tô aqui segunda-feira, é, bom final de semana pra todo mundo, boas festas, seu Ari, é, então, ó, vambora, hora de comprar pão, partiu, cuidado aí na vida, viu? Pra no, quando for no próximo, na próxima segunda-feira nós estamos todo mundo aqui bem juntinho, massa, bom demais, olha, tentando me evitar magníficos, encantando, desculpe, mas eu vou chorar, Leandro e Leonardo, até segunda, gente.

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Olá, agora sim funcionou. Boa noite, Santa Maria do Cambucá e toda a região. Estamos por aqui com mais uma edição do programa Violas na Cambucá. E vamos de cantoria. Já tivemos o Boa Noite do Poeta.

0: o programa Violas na Cambucá. Acontece aqui todas as sexta-feira com Zito Alves e Luiz Sebastião. Dizendo que logo amanhã, se Deus quiser, à noite, a partir das 8 horas, Zito Alves e Luiz Sebastião cantando lá no salão do amigo Zé Dineco, a convite Zé Dineco, convidando todos os amigos para a cantoria amanhã, a partir das 8 horas da noite, 20 horas. E a gente manda um convite geral para todos os amigos. Falar no nome de um, esquece de outro, deixa mal satisfeito, mas a gente faz o convite de modo em geral a todos vocês do Sítio Baixio, aqui da cidade. É, sintam-se convidados, ok? Logo amanhã, Zito Alves e Luiz Sebastião, lá no Sítio Baixio de Santa Maria, no salão de Zé Dineco. Dizer que eu venho aqui por conta do apoio cultural de Dona Maria Sebastião e também Dona Maria Alves, Edilene Avon Natura e Anilda Silva, lá em Santa Cruz do Capibaribe, Pastelaria Ponto Certo, Pastelaria Ponto Certo, aqui em Santa Maria do Cambucá, na organização dos nossos amigos Beto e Liliane, e também seu Antônio Poeta Cordelista. Antônio Poeta Cordelista colabora para com o programa Violas na Cambucá. O Wilson do Bar da Borracha, lá em Serra de Onça, de Frei Miguelinho. Petrônio de Bio André, também em Serra de Onça. E o apologista e amigo Zé Amaro, lá em Recife, ligado no programa. Muito obrigado pela audiência. Giliardi Caminhoneiro, essa hora, se não tiver nas estradas, está num ponto de apoio, tomando uma, para depois viajar. Muito obrigado, Giliardi, pela colaboração. É do Sítio Baixio também, mas vive pelo meio do mundo arrastando uma carreta com 230 pneus. Apologista Inácio Timóteo, também lá do Sítio Baixio de Santa Maria. Erasmo do Azevém, de Frei Miguelinho. Eu tenho o patrocínio de Lindonaldo França. Lindonaldo França, prefeito de Frei Miguelinho, fazendo tudo de melhor pelaquela cidade. Esse é o prefeito. E a gente manda um alô para Severina Cruz, com toda a família, lá em Serra de Onça, de Frei Miguelinho. Muito obrigado pela audiência, Luiz Sebastião.
1: Beleza, poeta. 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O nosso amigo Zé Amaro, lá no Recife, também colabora com o programa Violas na Cambucá. Um abraço aí para Zé Amaro e toda a família aí no Recife. E registrar a presença aqui do sanfoneiro Tiba, está por aqui, né, Tiba? Beleza, Tiba, tá, é, assistindo o programa ao vivo. É o Tiba sanfoneiro, não é brincadeira não, né, Tiba? Poeta A Hora do Vaqueiro. Pronto, A Hora do Vaqueiro aí com Zito Alves. E vamos por aqui até as
0: 5h40. Oferecer a toda a vaqueirama de Santa Maria e toda a região do Brasil.
1: E o Tiba tá com chapéu de couro aí, ó. Quer ser vaqueiro, o Tiba, tá vendo?
0: Hoje em dia, de sanfoneiro pra vaqueiro, ninguém sabe qual é.
1: Tá vendo que
0: todos eles usam chapéu de couro.
1: É,
0: homenageando Gonzaga, né?

0: vida de gado. Ei, oi.
1: Beleza, poeta. Aí você ouviu a Hora do Raqueiro com o poeta Zito Alves. E vamos por aqui, dando continuidade ao programa Violas na Cambucá, abraçando minha mãe, Dona Maria. Minha esposa também está assistindo aí através do Facebook. Enfim, a todos que se ligam no horário do programa Violas na Cambucá, se sinta abraçado. Avisa a poeta que amanhã, logo amanhã, a partir das 8 horas da noite, estaremos cantando lá no Palhoção de Zé de Neco, a partir das 8 horas da noite, Luiz Sebastião e Zito Alves, fazendo aquela cantoria pé de parede e convidando todos os amigos do Sítio Baixinho e outras regiões. A gente convida o nosso amigo Pedro, Gugu, Inácio Timóteo, nosso amigo Vavá na Viola, enfim, a todos que gostam de cantoria. Amanhã estaremos lá no Palhoção de Zé de Neco, a partir das 8 da noite, cantoria ao vivo, Luiz Sebastião e Zito Alves. Dia 11 de julho, estarei cantando lá em Serra de Onça de Frei Miguelinho, no Chalezinho Bar, com o poeta Miguel Pereira, no bar do amigo Bil Baixinho, a partir das 8 horas da noite, é dia 11 de julho, e você é nosso convidado. O pessoal aí de Serra de Onça e outras regiões também a gente convida, o nosso amigo Major, o amigo Luiz Rosa, aí do Joado Manso, a todos que gostam de cantoria. A família do saudoso Bil André, a gente convida o nosso amigo Petrônio. É dia 11 de julho, depois a gente avisa melhor. Abraçado também o poeta Miguel Pereira, Antônio Caetano, poeta Pedro do Sertão, Edmilson Pessoa, todos os cantadores que se ligam no horário do programa Violas da Cambucá. Poeta, vamos cantar o mote de São Antônio Poeta. É que ele pede o mote que diz o seguinte: deixa a floresta viver, as árvores também têm vida. Vamos cantar, né? Vamos ver o que é que a gente faz por aqui.

0: É o programa Violas na Cambucá, que acontece aqui todas as sextas-feiras em Santa Maria do Cambucá, Pernambuco, Brasil. Com Zito Alves e Luiz Sebastião, e vamos aqui aos apoios culturais. Venho aqui por conta de Dona Maria Sebastião e também Dona Maria Alves, Edilene Avon Natura e Anilda Silva, lá em Santa Cruz do Caparibe. Pastelaria Ponto Certo, na organização dos nossos amigos Beto e Liliane, e também de Antônio Poeta Cordelista, aqui de Santa Maria, Wilson do Bar da Borracha, lá em Serra de Onça, de Frei Miguelinho, Petrônio de Bio André, também de Serra de Onça, de Frei Miguelinho, apologista, nosso amigo Zé Amaro, lá em Recife, Giliardi Caminhoneiro, do Sítio Baixio, também apoiando o programa Violas na Cambucá. Apologista Inácio Timóteo, que amanhã estará conosco na cantoria. Ele com toda a família, a gente convida todos vocês aí no Sítio Baixio, beleza? É lá no Salão de Zé Dineco, na organização dele e todos os nossos amigos da cantoria. Erasmo do Azevém também apoia o programa Violas na Cambucá. E eu tenho o patrocínio do nosso amigo Lindonaldo França, prefeito de Frei Miguelinho, fazendo o melhor pelaquela cidade. E a gente manda um alô para Severina Cruz e toda a família lá em Serra de Onça de Frei Miguelinho, Luiz Sebastião.
1: Beleza, poeta? 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Poeta, um abraço aí para José Amaro e toda a família. Um abraço, Zé. Também Dona Maria Alves patrocina o programa. Um abraço, Dona Maria. Beleza?
0: Um abraço para o nosso amigo Beto de Seu Ninho, toda a família. Um abraço para o nosso amigo Aloysio Barba, curtindo o programa. E o padre Deda, né? Sim, poeta. Um abraço a todos vocês, nosso amigo Zé Xoxo e toda a família Altino. A gente abraça a todos vocês. Sempre eu esqueço aqui, mas agora vou deixar, viu? Você que quer me convidar para cantoria ou para boiar nas cavalgadas, decore aí o número do telefone. O DDD é 82, viu? DDD 82. O número do telefone 8103-7873. DDD 82. 8103-7873 para cantoria ou para aboiar nas cavalgadas, nas feiras. Aonde você me pagar, a gente acerta o cachecha e vai até lá. Lembrei do cantador de São Paulo, cantou no festival e não pagaram a ele. E o festival foi bom? Ele disse, foi bom, rapaz. Lá eu cantei certinho, mas tem que fazer uma queixa. Eu não errei uma rima. Cantei pegando na deixa, e até agora não me pagaram o cachê.
1: Beleza, Pedro? Cantar a canção aqui falando com Deus, oferecer pra minha mãe Dona Maria. E vamos por aqui com mais uma edição do programa Violas na Cambuca. E abraçando todos vocês que estão aí do outro lado. Daqui a pouco, Claudinho, que vai mandar um alô aí pra vocês, que a gente não tá vendo aí o pessoal que está conectado, mas Claudinho tá ali na sonoplastia e vai mandar um abraço aí pra todos vocês. Vamos com a canção falando com Deus, do poeta Jonas Andrade, interpreta Luiz Sebastião.

0: programa Viola na Cambucá, escreveu Jonas Andrade, cantou, interpretou o nosso amigo Luiz Sebastião.
1: Vou abraçar também nosso amigo Manuel Sebastião, né? Lá das Vertentes, Maria do Rosário, poeta Zé Sebastião, enfim, a todos que se ligam no horário do nosso programa.

0: Zé, final de programa, muito obrigado a vocês que ficaram conosco até agora, até sexta-feira, se Deus quiser. Muito obrigado mesmo, e até lá. Tchau, tchau.
1: Beleza, poeta. É, Claudinho vai mandar uma boa noite aí para o pessoal. Boa noite, Claudinho Silva. E por aqui a gente finaliza mais uma edição do programa Violas na Cambucá. Boa noite, Claudinho.
2: É isso aí. Boa noite, Zito Alves. Boa noite, Luiz. Né? Boa noite a todos sintonizados com a gente. Abraçando aqui a Maria Barbosa. Também a Nilda Silva, sempre ligadinho com a gente. Também a Bianca Silva, Liliane Silva e o nosso amigo Beto, né? Lá do Ponto Certo. Edmilson Pessoa. Também a Lucila Guedes, José Amaro, tá lá no Recife.
1: Isso.
2: A Luísio Barba, também ligadinho com a gente. Damião Arruda, Bill Correia, né? O poeta Bill Correia. Severino Silva, Adalberto Francisco, a Luciene Maria, Aparecida Alves, Deda Correia, ligado com a gente. Também o José Ricardo, nosso amigo Tiba, né? Que esteve aqui. E disse que ia para casa, tá lá do pezinho do rádio, ouvindo também. É, Maria Josefa, lá de Pombos. E também a Maria Gomes, essa turma boa, Luiz. Se estão usando aqui na programação.
1: Beleza, Claudinho Silva. Só...

Deixa eu agradecer a todos, um abraço, um bom final de semana e sexta-feira, se Deus quiser, teremos mais programa. E amanhã, não esqueça, amanhã teremos cantoria lá no Palhoção de Zé de Neco, a partir das 8 horas da noite, com Luiz Sebastião e Zito Alves, e você é nosso convidado. Tchau, tchau, pessoal, e até sexta-feira.

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0: Obrigado,
1: coisa boa!
2: Gente,
3: viva obrigado, Gonzaga, né?
2: Obrigado. Edson Lima, obrigado, Neto.
1: Neto,
2: obrigado a você.
1: Só assim pra gente se rever. Ah,
2: não é isso? É,
3: obrigado, Magnífico. Edson, meu irmão, prazer imenso estar contigo aqui mais uma vez, tá bom? Obrigado. Obrigado, meninas.

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0: aqui, que honra estar aqui.
1: Deixa eu agradecer muito a sua presença. Num momento tão especial pra gente, quando eu liguei pra esse cara e fiz o convite, ele falou: poxa, Deni, lógico, eu sou fã da Timbalada, eu te vi pequeno, não sei o que, coisa e tal. Ele me viu pequeno, viu, gente? Um amor de pessoa, um talento incrível. Por favor, faça um barulho para JP aqui, na moral.
0: Valeu, uma honra estar aqui, é uma honra estar aqui. Muito obrigado.
1: Deus abençoe, viu?

0: Ai, desce do cavalo, mulher.
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